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2: Sérgio Costa.
3: Bom dia.
2: Bom dia. O que é que nos contas da atualidade? Quinta-feira, 7 da manhã.
3: Afinal, foi aprovada a nova lei do arrendamento, facilita despejos e permite contratos mais flexíveis. Prestação da casa a subir, outubro traz a mais expressiva subida das taxas de juros em 3 anos.
2: Olá, João Filipe Cruz. Bom dia. O que é que nos contas no desporto?
4: É inevitável o abandono de Cristiano Ronaldo do estágio da seleção. Vamos saber o que diz o regulamento disciplinar da Federação Portuguesa de Futebol sobre estes casos.
2: As temperaturas vão descer hoje em todo o país. Estão agora 15 graus em Lisboa, no Porto 13, em Faro 19. Temos agora as notícias na Renascença, a edição de Sérgio Costa.
3: Cristiano Ronaldo já está em Madrid. Aterrou esta madrugada depois de abandonar o estágio da seleção, que mais logo tem jogo frente à Dinamarca. João Filipe Cruz, sobre este caso, o caso Ronaldo, o que há a reter esta manhã?
4: Que arrisca uma suspensão de até 6 meses por abandonar o estágio. É esta a pena máxima prevista no regulamento disciplinar da Federação Portuguesa de Futebol, no caso, e estou a citar, de um jogador que regularmente convocado abandone ou não compareça injustificadamente a um treino, jogo ou atividade das seleções nacionais. O até aqui capitão português abandonou o estágio ontem, durante o último treino, com vista ao desafio de hoje frente à Dinamarca. Ronaldo, como dizias, viajou de Copenhaga para Madrid, onde aterrou durante esta madrugada. O que aconteceu entre a não utilização do avançado de 41 anos frente à Noruega, a conversa que manteve com Jorge Jesus na noite de segunda-feira e o pós-conferência de imprensa do selecionador ontem, que garantiu não haver caso e momentos depois reconheceu ao Canal 11 que afinal havia mesmo zanga. Há muito por explicar e Cristiano Ronaldo prometeu fazê-lo em breve através de uma publicação nas redes sociais. Sérgio parece lateral, mas hoje a seleção joga às 19h45 em Copenhaga, frente à Dinamarca.
2: O desporto com João Filipe Cruz. E Sérgio, enquanto o país acompanhava novela Ronaldo, o Parlamento aprovou a nova lei do arrendamento. O que é que muda?
3: Desde logo, contratos mais flexíveis, despejos facilitados, sobretudo nos casos de incumprimento reiterado por parte dos inquilinos. Há também salvaguardas sociais previstas para os casos em que haja manifesta incapacidade económica para pagar rendas. Também os idosos com contratos de arrendamento anteriores a 1990 estão mais protegidos de eventuais ordens de despejo. E, Ana, a proposta do governo foi aprovada na última noite, depois da abstenção de última hora do Chega.
2: Mas esta é uma lei que motiva reservas até no universo do PSD, não é?
3: É verdade. Desde logo, com o social-democrata Eduardo Pacheco, diz duvidar da eficácia do novo regime de arrendamento na facilitação dos despejos. O antigo deputado admite que a morosidade da justiça será um travão a esta medida. Já no plano político, Eduardo Pacheco defende que a reforma deveria passar por um acordo mais abrangente entre os partidos.
5: Devia ter o máximo de estabilidade e, se possível, com acordos entre vários partidos políticos, para que, mal mude o governo, não se volte a mexer outra vez na legislação. Segundo, se não se mexer nos prazos da justiça, o que é que me adianta poder iniciar um processo de despejo ao fim de 3 meses ou ao fim de 2? Porque depois a justiça demora anos até chegar a alguma conclusão e eu poder ter a casa de volta. Portanto, não é por aqui que vai-se aumentar a confiança no mercado. E anunciar isto como uma grande reforma deixa muito a desejar.
3: Já a socialista Mariana Vieira da Silva diz que as novas regras aumentam a insegurança dos inquilinos numa altura em que as famílias enfrentam um aumento do custo de vida.
6: O Partido Socialista não vê como é que a criação de uma insegurança não tão forte, mas alinhada com o que tinha sido a Lei Cristas, vai resolver este problema. O governo português parece ser o único governo no mundo que acredita que vai resolver os problemas da habitação é o mero efeito do mercado. Eu não conheço mais nenhum governo que não tome medidas para limitar o efeito do mercado. É um problema há muitos anos, também durante os governos do Partido Socialista, ou o Partido Socialista também não o conseguiu resolver. Aquilo que me parece é que estas medidas vão no sentido de desagravar, por um lado, e por outro que cada vez este problema é maior para os portugueses.
3: Mariana Vieira da Silva e Eduardo Pacheco no programa Casa Comum da Renascença. E é a maior subida da prestação da casa em cerca de 3 anos. Neste mês, os aumentos serão entre os 25 e os 91 euros para quem tem um crédito de 150 mil euros a 30 anos com um spread de 1% e conforme o indexante. As contas são da Deco Proteste relativas aos créditos com taxa variável. As subidas são justificadas pelo aumento das taxas Euribor. O economista Nuno Rico, da Associação de Defesa do Consumidor, antecipa a possibilidade das prestações continuarem a subir até aos primeiros meses do próximo ano.
7: Estamos a assistir a agravamentos consecutivos das prestações, a um ritmo talvez até um pouco acima daquilo que se poderia esperar. Eu diria que pelo menos até ao final do ano, os consumidores que têm os seus contratos revistos vão ter que contar com agravamentos na prestação. Mas eu arriscaria que provavelmente também no início de 2027 estes aumentos ainda irão continuar.
3: Perante este cenário, a Deco Proteste aconselha as famílias a renegociarem créditos e a procurarem as melhores soluções, entre elas a possibilidade de optarem por taxa mista. Também a luz e o gás natural ficam a partir de hoje mais caros. No mercado regulado, as tarifas da eletricidade sobem em média 2,7%. Já no gás natural, a subida do preço é de 6,4% na fatura mensal, de acordo com as tarifas aprovadas pela entidade reguladora dos serviços energéticos. E num quadro de aumento do custo de vida. Podem vir aí greves na função pública. Em entrevista ao programa Hora da Verdade, da Renascença e Jornal Público, o líder da FESAP não afasta a possibilidade de novos protestos. José Abraão espera a abertura do governo para a revisão do acordo de rendimentos. Se tal não acontecer, as greves poderão ser o caminho.
8: Vai ser um processo que se há de fazer como todos os outros, de modo a que possamos chegar a um orçamento equilibrado, que tenha em consideração as pessoas, porque senão não tenho sequer a menor dúvida, e já o fizemos noutros momentos, a rua não é só de alguns. O protesto é uma coisa natural em democracia. É greve, desde que não a condicionem.
3: O líder da Federação de Sindicatos da Administração Pública terá reuniões com o Governo na próxima semana. A FESAP exige, por exemplo, o aumento do subsídio da refeição e das ajudas de custo. Uma entrevista à Renascença e ao Jornal Público para ouvir mais logo a partir das 11 da noite e que já pode ler em rr.pt. Mais de 54 mil crimes contra idosos nos últimos 3 anos. O furto por carteirista está a aumentar desde 2024. No entanto, a PSP diz que a tendência é de relativa estabilização. Dados revelados pela Polícia de Segurança Pública, neste que é o Dia Internacional das Pessoas Idosas. Já a GNR revela que pelo menos 43.074 idosos viviam sozinhos ou isolados no ano passado, número a ter em conta no dia em que arranca mais uma operação Censos Sénior. O porta-voz da GNR, o Major João Gaspar, lembra que o isolamento dos idosos é também uma realidade urbana.
9: E isto é algo com o qual nós também temos de ter este cuidado, porque o simples facto de uma pessoa viver isolada não significa que viva sozinha. Ou seja, uma pessoa pode viver sozinha, fisicamente, mas também viver de forma isolada no meio de uma comunidade.
3: O Major João Gaspar, da GNR, em declarações a Isabel Pacheco. A operação Censos Sénior arranca hoje, decorre até 15 de novembro. Ponto final nesta edição, no dia em que é notícia, Ana, o abandono de Cristiano Ronaldo, do estágio da seleção. Cristiano Ronaldo abandona a seleção. Será mesmo o fim da era Ronaldo? É uma pergunta que iremos colocar esta manhã. E ironia das ironias, mais logo, Messi despede-se, mas em festa da seleção da Argentina.
2: Ora, pois. São feitios.
3: Feitios.
2: Feliz Dia Mundial da Música.
10: Olha.
3: Para vocês também.
2: É o que eu tenho para dizer.
10: Até já, até Sérgio. Já. Há mais notícias no site da Renascença, 7 e 8. Bom dia.
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4: Bom dia, edição de notícias, primeira edição na manhã deste primeiro dia do mês de outubro. Bem-vindos a mais uma edição de informação. José Luís Cacho apresenta hoje a sua visão para os portos. É em formato de livro, a retratar uma vida ao serviço da administração portuária. O antigo administrador dos portos de Aveiro, da Figueira e de Sines lança um livro sobre o sistema portuário, intitulado O Despertar dos Portos apresenta o papel das infraestruturas na economia portuguesa, uma visão de evolução histórica, um modelo de gestão descentralizada e também uma visão crítica de antigas decisões políticas. Esse lançamento acontece esta tarde, às 17:30, no Museu do Oriente, em Lisboa, uma apresentação a cargo do economista António Nogueira Leite. O Executivo Municipal de Vagos debate esta manhã e vota as normas de funcionamento do programa Vagos Cuida. Trata-se de um programa de apoio social lançado pelo município e que visa as pessoas em situação de vulnerabilidade. A agenda desta manhã analisa isenções, redução de taxas, a organização de festas, processos de obras e abre espaço para a intervenção do público. A Junta de Freguesia da Gafanha da Encarnação abre porta à celebração do centenário da elevação à freguesia. A data assinala-se dentro de um mês, a 1 de novembro, e vai merecer atividades ao longo deste mês de outubro, ao longo das próximas semanas. Hoje é dia de apresentação de novo website e logotipo, em momento de partilha com a comunidade. A instituição liderada por José Carapelho vai dar a conhecer o projeto de celebração, que inclui espetáculos musicais, teatro, cinema, exposição, celebração religiosa e sessão evocativa. Esse programa revelado esta tarde às 18 horas no Salão Nobre da Junta de Freguesia da Gafanha da Encarnação. O Bloco de Esquerda questiona o Governo sobre os planos de investimento para o futuro da linha do Voga. A partir de um incidente numa automotora esta segunda-feira, com incêndio que deflagrou perto de São Paio de Oleiros, no concelho de Santa Maria da Feira, o Bloco quer saber se existe relação com a avaria no sistema de exaustão. O incêndio foi apagado pelos trabalhadores da CP e pelos voluntários de Espinho. Uma passageira foi transportada por precaução para o Hospital de São Sebastião, em Santa Maria da Feira, e os passageiros depois encaminhados para transporte alternativo. O Bloco quer agora saber quais os planos do Governo para a modernização da linha, para a sua eletrificação, para a chegada de novas composições, para o reforço de pessoal afeto também a esta linha. São questões dirigidas ao Ministério das Infraestruturas e Habitação. Duas listas na corrida à liderança da JSD de Aveiro, antigas vice-presidentes da estrutura liderada por Leonardo Maio, concorrem pela liderança. Ana Miguel Monteiro assume projeto de continuidade. Marta Lopes assume ruptura com o passado recente. Com a saída do atual líder por questões profissionais, abre-se o processo eleitoral que culmina a 10 de outubro. Os princípios fundamentais das duas listas são conhecidos. Ana Miguel Monteiro defende o legado de Leonardo Maio sob o lema Continuar com Aveiro, projeto de continuidade, abertura e crescimento. Marta Lopes assume a ruptura para acabar com a inércia, com o que diz ser a inércia com aposta em modelos formativos para jovens quadros. Estarreja abre hoje o Festival Sénior. É um mês de atividades em outubro, com atividades gratuitas para toda a população sénior. sob o mote Recado para os Mais Novos, em outubro, Os Avós Estão Ocupados. É este o ponto de partida para o Festival Sénior, com atividades para a população com mais de 55 anos. Há caminhadas, dança, arte urbana, desporto, zumba, yoga, histórias, oficinas, exposição, jogos tradicionais, fado nas instituições, visitas guiadas e sessões sobre segurança. É o início da atividade. O festival arranca esta quinta-feira e as primeiras atividades surgem esta quinta-feira. Dia Internacional do Idoso, com o Passeio Sénior. São 1000 participantes que viajam até Ponte de Lima e até à Quinta do Cruzeiro, em Vila Praia de Âncora.

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2: Muito bom dia, são agora 8, são 7 nos Açores. Seja bem-vindo. Olá, Sérgio Costa.
3: Bom dia.
2: Vamos às notícias. O que é que destacas?
3: Outubro traz a maior subida de abstenção de casa em 3 anos. Afinal, foi aprovada na Generalidade a nova lei do arrendamento.
2: João Filipe Cruz e no desporto.
4: Não há outro assunto.
2: Pois.
4: A saída de Cristiano Ronaldo do estágio da seleção. O que pode acontecer a CR7?
2: Um dos temas para a informação desta hora aqui na Renascença. Vamos lá. Edição de Sérgio Costa.
3: E Cristiano Ronaldo arrisca suspensão. O internacional português já está em Madrid, depois de ter abandonado o estágio da Seleção Nacional de Futebol, a 24 horas do jogo com a Dinamarca para a Liga das Nações. João Filipe Cruz, o regulamento prevê suspensão para este tipo de casos.
4: É, suspensão de até 6 meses por abandonar o estágio da seleção. É esta a pena máxima prevista no regulamento disciplinar da Federação Portuguesa de Futebol. Ronaldo, sabemos, viajou de Copenhaga para Madrid, onde aterrou durante a madrugada, mas recuamos na fita do tempo, e vamos recuperar declarações de Jorge Jesus ontem, que tinha garantido que não havia caso na conferência de imprensa de antevisão ao jogo frente à Dinamarca, mas momentos depois, já em declarações ao Canal 11, reconheceu que, afinal, havia zanga.
5: Pensei que eu poderia ajudar a equipa no tempo que fosse útil, e ele disponibilizou-se para isso, pôs-o a aquecer mais tempo que ele devia, e foi aqui que ele ficou zangado comigo, mas a intenção foi sempre defender a equipa e defender-o a ele.
4: Recuando ainda ao momento em que Jorge Jesus colocou Ronaldo a aquecer no jogo frente à Noruega e acabou por não solicitar a entrada do avançado de 41 anos, Ronaldo prometeu nas redes sociais explicar toda a verdade em breve. Certo é que, sem o capitão, Portugal defronta hoje, às 19h45, a Dinamarca para a Liga das Nações.
2: Até já, João Filipe Cruz no desporto. E Sérgio, o caso Ronaldo será um dos principais, se não o principal, tema de conversa esta manhã e esta tarde, há de ser também. Sim. Entre os portugueses.
3: Bom, os jornalistas vão foi perceber, esta manhã é o que se diz ao pequeno almoço. Bom dia, João. Ouviste várias pessoas esta manhã em Lisboa. Qual é o sentimento geral?
6: De indignação, de falta de respeito, de incompreensão face ao que está a acontecer. Álvaro Ramos está com um dos diários desportivos debaixo do braço, à espera que o café abra portas, e diz que não gostou do que ouviu.
7: Acho um bocado pedante demais o Cristiano fazer aquilo que está a fazer. Podia ter uma saída airosa, que ele merecia, no fim de contas, não é? Mas o que está a fazer, enfim, é o que temos.
6: De regresso a casa, depois do primeiro treino da manhã no ginásio, Bernardo Pantaleão diz que é tudo uma falta de respeito.
8: Eu acho que no momento em que ele simplesmente desiste e resolve voltar no seu jato de um bilionário para a sua casa de um bilionário na Arábia Saudita, ele mostra que ele é uma coisa, a seleção nacional é outra. Eu acho que ele devia um pouco mais de respeito.
6: Acaba de puxar de um cigarro enquanto espera pelo autocarro para ir para o emprego. Cláudia Afonso defende CR7.
9: Acho que tem um dietismo que não é necessário e que se estão a esquecer que um momento de frustração de pouco tempo e se estão a esquecer os 20 e tal anos que o Ronaldo deu. E mais uma vez, é assim, quando o Ronaldo está a jogar e está a jogar, o Ronaldo vai-se embora, porque o Ronaldo se vai embora e agora vamos perder, porque os colegas vão ficar desmotivados. Acho que é uma situação muito caricata.
6: Já numa das mesas do café que entretanto abriu portas na esplanada, Fernando Solha considera que já devia ter abandonado a seleção há mais tempo, o Cristiano Ronaldo, e diz que o rendimento em campo do jogador já não é o mesmo.
10: Ainda este último jogo que ele teve, pá, ele, há lá um gol que ele falha, que aquilo, até eu foi dado tanto àquela, pá, isso não perdoava.
6: As opiniões esta manhã sobre toda esta polémica em torno da Seleção Nacional.
3: Obrigado, João Cunha. A reportagem com o sentimento geral esta manhã em Lisboa, muitas opiniões divididas, mas podemos notar algumas opiniões negativas relativamente à atitude de Cristiano Ronaldo. No exterior, bomba e terremoto são as expressões mais usadas pela imprensa internacional, especialmente a espanhola, para definir o abandono de Cristiano Ronaldo da seleção. A marca faz mesmo eco das palavras de Elma Aveiro, que disse nas redes sociais que, comentando a saída do irmão da seleção, escreveu que os portugueses são invejosos e ignorantes. Estou a citar. A Itália, o Corriere dello Sport, escreve que a seleção nacional viveu momentos de caos depois da tensão entre Cristiano e Jorge Jesus. Na imprensa inglesa, esta manhã, o tema não faz manchetes, mas a BBC dá destaque ao abandono da concentração da equipa nacional e fala de Jorge Jesus, isto depois de Jesus ter negado desentendimentos. No Brasil, o Globo, há um artigo que faz o histórico de conflitos de Cristiano Ronaldo com vários selecionadores, e o argentino Clarín escreve que Ronaldo não suportou ser suplente e deixou a concentração da seleção portuguesa de futebol. É a maior subida da prestação da casa em 3 anos. Neste mês, quem tiver um crédito à habitação de 150 mil euros, com taxa variável a 30 anos, vai pagar mais entre 25 e 91 euros, conforme o indexante. As contas são da DEC Proteste. O economista Nuno Rico antecipa a possibilidade de as prestações continuarem a subir até aos primeiros meses do próximo ano.
11: Estamos a assistir a agravamentos consecutivos das prestações, a um ritmo talvez até um pouco acima daquilo que se poderia esperar. Eu diria que pelo menos até o final do ano, os consumidores que têm os seus contratos previstos vão ter que contar com agravamentos na prestação. Mas eu arriscaria que provavelmente também no início de 2027 estes aumentos ainda irão continuar.
3: Perante este cenário, a DEC Proteste aconselha às famílias, se possível, a amortizar o crédito, a renegociar os contratos. Contratos mais flexíveis, despejos facilitados, é o que está previsto na nova lei do arrendamento, aprovada na última noite. A proposta do governo passou com a abstenção do Chega, mas é alvo de críticas no interior do universo social-democrata. É o caso de Eduardo Pacheco, antigo deputado do PSD, diz ter dúvidas sobre a eficácia do novo regime do arrendamento, nomeadamente a facilitação dos despejos.
12: Se não se mexer nos prazos da justiça, o que é que me adianta poder abrir, iniciar um processo de despejo ao fim de 3 meses ou ao fim de 2? É igual, porque depois a justiça demora anos até chegar a alguma conclusão e eu poder ter a casa de volta. Portanto, não é por aqui que vai-se aumentar a confiança no mercado. Porventura, sim, pela fiscalidade, mas não é por reduzir estes mercados. E anunciar isto como uma grande reforma deixa muito a desejar.
3: Eduardo Pacheco, no programa Casa Comum da Renascença, com Mariana Vieira da Silva, que diz que as novas regras aumentam a insegurança dos inquilinos. Casa Comum, para ouvir em rr.pt. Mais 200 idosos sinalizados em 2025 do que no ano anterior. A GNR revela que pelo menos 43.074 idosos viviam sozinhos ou isolados no ano passado, números conhecidos no dia em que arranca mais uma operação Censos Sénior. Ponto final nesta edição 18, no dia em que é... Tema de conversa, completo. Cristiano Ronaldo. Vamos ter comentário às 9 da manhã com o habitual comentador.
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2: Poupamos juntos, que poupamos melhor 10 minutinhos depois das 8 da manhã, primeiro dia de outubro, quinta-feira. Bom dia. Hoje assinalamos juntos o Dia Internacional da Pessoa Idosa.

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1: Já agora dava um certo jeito, não é? Edmundo Inácio, aqui com Vida de Cão. Saúde animal, falamos sim senhora, hoje ali por volta das 8h40 da manhã com quem entende o assunto, com a enfermeira veterinária Ana Sico, na rubrica O Melhor Cão do Mundo é o Nosso e Nenhum de Nós Está Errado. 17 minutos depois das 8 da manhã, pela frente um dia de sol com descida da temperatura, máxima de 22 graus para Aveiro, 21 para Ilhavo.

23 minutos agora depois, na verdade 24 depois das 8 da manhã. Manhã de quinta-feira, primeiro dia de outubro. Hoje é o Dia Internacional da Pessoa Idosa.

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4: É a segunda edição informativa regional nesta manhã de quinta-feira, 1 de outubro. As notícias que marcam a atualidade na nossa região. Em nova revisão, Carlos Teixeira, bom dia.
5: Bem-vindos a mais uma edição de informação. José Luís Cacho apresenta hoje a sua visão para os portos. É em formato de livro, a retratar uma vida ao serviço da administração portuária. O antigo administrador dos portos de Aveiro, da Figueira e de Sines lança um livro sobre o sistema portuário, intitulado O Despertar dos Portos, apresenta o papel das infraestruturas na economia portuguesa, uma visão de evolução histórica, o modelo de gestão descentralizada e também uma visão crítica de antigas decisões políticas. Esse lançamento acontece esta tarde, às 17h30, no Museu do Oriente, em Lisboa. Uma apresentação a cargo do economista António Nogueira Leite. A Junta de Freguesia da Gafanha da Encarnação abre porta à celebração do centenário da elevação à freguesia. A data assinala-se dentro de um mês, a 1 de novembro, e vai merecer atividades ao longo deste mês de outubro, ao longo das próximas semanas. Hoje é dia de apresentação de novo website e logotipo, em momento de partilha com a comunidade. A instituição liderada por José Carapelho vai dar a conhecer o projeto de celebração, que inclui espetáculos musicais, teatro, cinema, exposição, celebração religiosa e sessão evocativa. Esse programa revelado esta tarde às 18 horas no Salão Nobre da Junta de Freguesia da Gafanha da Encarnação. O Bloco de Esquerda questiona o Governo sobre os planos de investimento para o futuro da linha do Voga. A partir de um incidente numa automotora esta segunda-feira, com incêndio que deflagrou perto de São Paio de Oleiros, no concelho de Santa Maria da Feira, o Bloco quer saber se existe relação com a avaria no sistema de exaustão. O incêndio foi apagado pelos trabalhadores da CP e pelos voluntários de Espinho. Uma passageira foi transportada por precaução para o Hospital de São Sebastião, em Santa Maria da Feira, e os passageiros depois encaminhados para transporte alternativo. O Bloco quer agora saber quais os planos do Governo para a modernização da linha, para a sua eletrificação, para a chegada de novas composições, para o reforço de pessoal afeto também a esta linha. São questões dirigidas ao Ministério das Infraestruturas e Habitação. Duas listas na corrida à liderança da JSD de Aveiro, antigas vice-presidentes da estrutura liderada por Leonardo Maio, concorrem pela liderança. Ana Miguel Monteiro assume projeto de continuidade. Marta Lopes assume ruptura com o passado recente. Com a saída do atual líder por questões profissionais, abre-se o processo eleitoral que culmina a 10 de outubro. Os princípios fundamentais das duas listas são conhecidos. Ana Miguel Monteiro defende o legado de Leonardo Maio sob o lema Continuar com Aveiro, projeto de continuidade, abertura e crescimento. Marta Lopes assume a ruptura para acabar com a inércia, com o que diz ser a inércia com aposta em modelos formativos para jovens quadros. Estarreja abre hoje o Festival Sénior. É um mês de atividades em outubro, com atividades gratuitas para toda a população sénior. Sob o mote Recado para os Mais Novos, em outubro os avós estão ocupados. É este o ponto de partida para o Festival Sénior, com atividades para a população com mais de 55 anos. Há caminhadas, dança, arte urbana, desporto, zumba, yoga, histórias, oficinas, exposição, jogos tradicionais, fado nas instituições, visitas guiadas e sessões sobre segurança. O festival arranca esta quinta-feira e as primeiras atividades surgem esta quinta-feira, Dia Internacional do Idoso, com o Passeio Sénior. São 1000 participantes que viajam até Ponte de Lima e até à Quinta do Cruzeiro, em Vila Praia de Âncora.
4: E assim ficámos a 25 minutos das 9.
2: Todos vocês acreditaram.
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Ouvir, Ler, Que Prazer é um concurso de leitura em voz alta dirigido aos nossos jovens, promovido pela Câmara Municipal de Oliveira do Bairro. Promove então esta que é já a 19ª edição do concurso de leitura em voz alta. Ouvir, Ler, Que Prazer. Hoje, por falar em prazer, vamos receber em estúdio convidados muito especiais depois das 9 da manhã.

O melhor cão do mundo é o nosso e nenhum de nós está errado. A nossa rubrica de saúde animal, às quintas-feiras, 8h40, com a enfermeira veterinária Ana Seco, que envia um abracinho a todos nós a recuperar na sua saúde. A Ana hoje não consegue estar connosco, mas para a próxima semana cá estaremos juntos para aprender a cuidar melhor dos nossos bigoditos que nos dão tanto amor. Por falar em dar amor e em cuidar, hoje assinala-se o Dia Internacional da Pessoa Idosa. Na próxima hora, o Bruno Soares vai estar aqui connosco para falar-nos da maioridade, do Laboratório do Envelhecimento e, provavelmente, do novo programa Solidão Zero. É um dos projetos, um dos muitos e bons dos projetos que acontecem também aqui no município de Ilhavo. E vamos saber mais na próxima hora com Bruno Soares. Em Estarraja hoje também temos atividades ligadas a esta temática. Daqui a pouco conto-lhe tudo.

tantas coisas e músicas bonitas que nos deixou a Sara Tavares. E eu acrescento mais coisas bonitas. Estarraja abre hoje o Festival Sénior. Recado para os mais novos, atenção, os avós em outubro vão estar ocupados. Este é o mote do Festival Sénior de Estarraja, de 1 a 30 de outubro, com várias atividades gratuitas para valorizar o envelhecimento ativo e reforçar os laços de proximidade. Zumba, yoga, oficinas, jogos tradicionais, fado, caminhadas, danças, visitas guiadas, sessões sobre segurança, desporto, arte, não vai faltar nada.

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2: Bom dia com a Terra Nova, são agora 9 horas.
3: Olá, muito bom dia, são 9:08 nos Açores. Mais uma vez, olá, Sérgio Costa.
4: Bom dia.
3: Bom dia, então o que é que nos contas da atualidade a esta?
4: Antes do caso Ronaldo, podem estar para breve novas greves na função pública. Aberto o inquérito à resposta dada ao surto de gripe A no lar de idosos em Estremoz.
3: E João Filipe Cruz, Cristiano Ronaldo, não é? No topo da atualidade.
5: É o que marca a atualidade em Portugal e não só, e por isso mesmo fazemos uma síntese do que se escreve lá fora.
3: E vai ser já a seguir as notícias na Renascença das 9 da manhã. Amanhã, edição de Sérgio Costa.
4: Bomba, terremoto, são expressões usadas pela imprensa internacional para adjetivar o caso Cristiano Ronaldo. O internacional português abandonou o estágio da seleção, está em Madrid, promete explicações, mas pode estar sujeito a uma suspensão. Este caso, o João Filipe Cruz, está a ter inevitável eco no exterior.
5: É sobretudo na imprensa espanhola. Aqui ao lado, a marca faz mesmo o eco das palavras da irmã Elma Aveiro, que acusou os portugueses de serem invejosos e ignorantes. Ainda em Espanha, do Aguirre, um jornalista e amigo de Cristiano Ronaldo, revelou no programa El Chiringuito que Jorge Jesus terá pedido desculpa ao avançado depois do episódio contra a Noruega e prometeu fazê-lo também publicamente. O facto de não ter acontecido ontem na conferência de imprensa terá feito com que Ronaldo se sentisse traído. Em França, o L'Equipe fala em psicodrama na seleção portuguesa e no país de Messi, na Argentina, o Clarín escreve que Cristiano não aguentou ser suplente e por isso deixou a concentração da seleção. Vamos ver que impacto terá tudo isto mais logo no Dinamarca-Portugal e que mais pode dizer Jorge Jesus na conferência de imprensa após a partida a contar para a Liga das Nações.
3: O desporto com João Filipe Cruz. Este é o caso do momento. O que importa analisar, Sérgio, quais poderão ser as consequências?
4: Bom, é a análise que pedimos a Francisco Guimarães, comentador da Renascença, está nesta edição das 9. Francisco, bom dia. Desconhecemos as reais circunstâncias que levaram à saída de Ronaldo, mas perante a forma como Cristiano Ronaldo abandona o estágio da seleção, eu pergunto, pode ser ou tem de ser o fim de Cristiano Ronaldo na seleção portuguesa de futebol? Bom dia.
6: Olá, bom dia. Pode ser e pode não ser, nós não sabemos ainda o desfecho desta história, mas na minha opinião tem que ser o fim. Se para mim já era uma evidência do ponto de vista desportivo que a presença de Ronaldo na seleção já não fazia sentido, quanto mais agora depois deste comportamento. Basta pensar na maneira como se trataria um jogador normal se um jogador normal fizesse isto à equipa, fizesse isto à seleção nacional. E eu acho que está na altura de começar a tratar Cristiano Ronaldo como um jogador normal. Um jogador que vira as costas desta maneira, decidindo sair pela porta pequena, sozinho, traído pelo seu próprio ego, não tem condições para voltar à seleção nacional, ainda para mais com Jorge Jesus como selecionador. Creio que é um conflito impossível de resolver.
4: Mas sendo o Cristiano Ronaldo quem é, sendo uma marca, digamos assim, seria responsabilidade da Federação gerir melhor a situação com Cristiano Ronaldo, no fundo, pode continuar a ser um grande ativo para a marca Portugal, como muitos dizem.
6: Sim, de facto, é isso que tem mantido Cristiano Ronaldo na seleção. Visto que já não faz sentido desportivamente há muitos anos, a única razão que preserva Ronaldo na seleção nacional é o facto da Federação estar pendurada em vários contratos publicitários que foram inflacionados pela presença de Cristiano Ronaldo. E, portanto, se Ronaldo de repente sai, alguns desses contratos cairão. Outros, quando forem renegociados, serão renegociados por valores mais baixos, mas é uma inevitabilidade, é um fecho de ciclo que deveria ter sido preparado há muito mais tempo, evitando-se um terremoto desta dimensão. Eu acho que o problema foi que se transformou Cristiano Ronaldo num monstro. Ou seja, no fundo aquilo que o fez crescer na carreira foi também aquilo que hoje em dia se tornou um bocadinho deprimente, que é o ego que o fez crescer, foi também o ego agora que o fez virar as costas à equipa. E já não é a primeira vez que acontece, já não é a primeira birra, já não é o primeiro amu, só que desta vez teve uma dimensão totalmente inesperada, muito mais visível, muito mais impactante, e eu acho que se tivesse pensado num fecho de ciclo, teria sido mais fácil e isto não teria acontecido.
4: Poderia ter sugerido de outra forma. Por falar em impacto e em consequências, poderá afetar o rendimento da seleção? É que, eu lembro, mais logo Portugal tem um jogo com a Dinamarca para a Liga das Nações. Poderá afetar o rendimento da seleção, para o bem ou para o mal, esta situação?
6: Assim, com isto tudo eu acho que a seleção ganha uma equipa, que é uma coisa que já não tem há muito tempo. Claro que não é só a responsabilidade do Cristiano Ronaldo, mas era claramente uma pedra no sapato muito difícil de resolver. Só que pode demorar tempo a ganhar uma equipa. Vamos lá ver qual é que é a reação inicial, mas digo que pode demorar tempo porque nesta fase há uma pressão inicial, porque vai ser perguntado em campo todos os dias aos jogadores. Agora vai-se tentar confirmar se de facto é verdade ou não que a equipa, como se diz há bastante tempo, rende mais sem Cristiano Ronaldo. E essa pressão vai ser uma pressão acrescida nos jogadores, e os jogadores podem não saber lidar na perfeição nesta primeira fase. Verdade. Creio que a médio e longo prazo isto é uma bênção.
4: Obrigado, Francisco. Veremos então qual será a consequência para o jogo de mais logo entre Portugal e a Dinamarca em Copenhaga para a Liga das Nações. Análise de Francisco Guimarães, habitual comentador da Renascença. Num quadro de aumento do custo de vida, podem vir aí greves na função pública. Em entrevista ao programa Hora da Verdade, da Renascença e do Jornal Público, o líder da FESAP não afasta a possibilidade de novos protestos. José Abraão espera abertura do governo para a revisão do acordo de rendimentos. Se tal não acontecer, as greves poderão ser o caminho a seguir.
7: Vai ser um processo que se há de fazer como todos os outros, de modo a que possamos chegar a um orçamento equilibrado, que tenha em consideração as pessoas, porque senão não tenho sequer a menor dúvida, e já o fizemos noutros momentos, a rua não é só de alguns. O protesto é uma coisa natural em democracia. É greve, desde que não a condicionem.
4: José Abraão, numa entrevista para ouvir mais logo a partir das 11 da noite e que pode ler no site da Renascença, para amanhã está agendada uma greve da administração pública, um protesto marcado por sindicatos da CGTP, que poderá afetar escolas, recolha de lixo e serviços das autarquias. No total, até ao final do mês, estão marcadas 8 greves e pelo menos 7 protestos. Sindicatos e trabalhadores pressionam o governo no mês da apresentação do Orçamento do Estado para 2027. A luz e o gás natural ficam a partir de hoje mais caros no mercado regulado. As tarifas da eletricidade sobem, em média 2,7%. Já no gás natural, a subida do preço é de 6,4% na fatura mensal, de acordo com as tarifas aprovadas pela entidade reguladora dos serviços energéticos. Pelo menos 10 detidos, 2 embarcações de alta velocidade apreendidas, balanço de mais uma operação da GNR. Esta madrugada, em Olhão e Tavira, a GNR admite que as embarcações estavam a ser usadas no apoio logístico ao tráfico de droga. Mortes em lar de Tremores, Inspeção-Geral das Atividades em Saúde, abriu um inquérito à resposta que foi dada ao surto de gripe A, que matou 6 utentes de um lar de idosos em Tremores. A inspeção pretende também avaliar a forma como a instituição articulou com as entidades de saúde envolvidas. Ponto final nesta edição das 9. Já aqui percebemos que as consequências do caso Ronaldo são de alguma forma imprevisíveis e está a ter eco na imprensa internacional. Fala-se em bomba e terremoto, é o que se diz em Espanha, né, por exemplo.
3: E terremoto. Bomba do Cristiano Ronaldo. Até já, Sérgio. Há mais notícias no site da Renascença, rr.pt. São 9:08. Bom dia.
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0: gostinho, que é terrível, dá aqui cabo dos corações. Eu conheço um assim, confesso. Bom dia, Agostinho, se estiver a ouvir-nos, um abracinho apertado. Estava prometido e vamos cumprir, bem acompanhados, como convém, para a vida ficar sempre melhor. Que quem tem amigos nunca passa mal, não é? Lúcia Teto, Liliana Lúcio, Bruno Soares.
1: Bom dia. Tudo bem?
0: Porque hoje é o Dia Internacional da Maioridade. O Bruno, que é este querido que todos conhecemos, não deixou a data passar em branco. Bruno, passa-te o microfone.
1: Passas-me o microfone. Passas muito bem, Maria João. Olha, então estamos aqui hoje para falar um bocadinho sobre o Dia Internacional da Pessoa Idosa e realmente aquilo que estamos a fazer na Câmara Municipal de Ilhavo, que é algo que tem deixado aqui uma marca, não só nas pessoas que vivem aqui em Ilhavo, mas também em todo o país. E realmente temos feito aqui um trabalho incrível que eu acho que é importante partilhar, e a Lúcia, que aqui está, também pode transmitir na primeira pessoa aquilo que tem sido este projeto da maioridade, que realmente aquilo que nós fazemos é muito simples, Maria João. Damos condições para que as pessoas possam envelhecer nas suas casas. O aging in place, que é um termo muito, muito pomposo e bonito de ser usado.
0: Mas repete, para eu aprender uma coisa
1: aging
0: nova.
1: Aging in place. Eu acho que devíamos dizer todos ao mesmo tempo.
0: Aging
1: in place.
0: In place.
1: Sim. Okay. É um termo assim bonito.
0: Envelhecer no lugar, no sítio,
1: envelhecer,
0: não é?
1: Envelhecer nas suas casas.
0: Isso.
1: Porque eu acho que isso é muito importante, que é as
0: Podes
1: pessoas, à medida que nós vamos envelhecendo, nós temos de dar condições para que as pessoas envelheçam nas suas casas. E essas condições realmente é termos um espaço público que permita as pessoas estarem e conseguirem ter todas as condições de segurança, é continuar a proporcionar as relações sociais às pessoas que estão a envelhecer, é dar-lhes um espaço seguro, é darmos um transporte público acessível, é darmos aqui qualidade de vida às pessoas. E aquilo que nós tentamos fazer, na maioridade, é realmente proporcionar condições para que as pessoas possam envelhecer nas suas casas.
0: E vocês fazem tanto e tantas atividades, e sabes o que é que eu sinto aqui deste lado, Bruno?
1: Sim.
0: É que nós não conseguimos conhecer nem a metade às vezes, não é? Nem
1: Sim.
0: sabemos que temos estas maravilhas todas aqui disponíveis para nós, para os nossos avós, tios, padrinhos.
1: Sim, exatamente, nós fazemos tanto e acho também, além disso, acho também parabenizar a equipa que trabalha nesta área, como a Liliana, que aqui está, a Sara, a Cristina, a Raquel, a Diana, a Clara, é que realmente são tantos que trabalham e trabalham de uma forma tão dedicada à maioridade, e isso é incrível. E depois, além da dedicação, trabalham também com a inovação, e realmente isso é algo que nos tem marcado.
0: Pois.
1: Os nossos projetos, como ainda agora recentemente apresentámos o nosso programa Solidão Zero, que é um programa, para mim, acho que é dos programas mais bonitos que concebemos, e que daqui a um bocadinho podemos falar um bocadinho sobre isso, mas realmente acho que é importante nós conseguirmos dar condições para que as pessoas envelheçam em casa e que se sintam felizes, e acredito que nós, aquilo como a Lúcia pode partilhar já, se quiseres, Lúcia, como é que tem sido esta experiência? Eu estou aqui a servir quase...
0: E fazes muito bem, Bruno, tu nem...
1: Estou a ser uma Maria João ontem.
0: Eu estou aqui a pensar, porque diacho tu não fazes programa aqui?
1: Sim, eu acho que sim. Se calhar até apresentava aqui a demissão na Câmara Municipal e vinha para a Rádio Terra.
0: Ou não, ou melhor,
1: olha, voluntária.
0: E melhor, não, a Câmara Municipal pagava-te e tu vinhas aqui fazer o programa.
1: Não sei se eles iam gostar muito disso.
0: Se calhar.
1: Não, é para ficarmos aqui na área da longevidade.
0: Isso, para dar vazão a programas tão incríveis que vocês têm.
1: Faz todo sentido, e até cruzarmos mais vezes e darmos voz realmente às pessoas que fazem parte dos nossos projetos.
0: Ó, Lúcia, conte-nos lá então, qual é a diferença do antes e do depois de fazer parte aqui deste movimento tão bonito?
2: É um bocadinho... Tem peso. Eu vim para a reforma e estava sozinha.
0: Deprimida,
2: em casa, o meu filho não mora cá, mora em Barcelona, e entretanto o meu marido faleceu e eu estava um bocadinho perdida

0: Tem a parte de cognitiva, que também é muito importante. E depois tem aquela parte em que nós, eu não, nunca na vida tinha bordado, já bordei uns sacos. Acabamos por descobrir em nós capacidades que nunca pensámos que podíamos ter.
1: E estão lá, não é?
0: Exatamente. E depois é o convívio. Acabamos sempre por prolongar a hora que estamos no, nas atividades, acabamos por ir lanchar juntos, acabamos por nos encontrar fora do fórum, e eu acho isso muito importante. E depois também é inspirador, porque eu, pelo menos, nas atividades em que estou, sou das mais novas, sou pessoas com bastante mais idade que eu, e eu vejo-as ali ativas e interessadas e colaborantes, tudo isso, para nós, é pelo menos para mim, é inspirador. Eu também posso chegar ali como
1: esta é
0: elas.
1: A verdadeira riqueza, não é?
0: Exato.
1: É ter saúde, é ter amigos, isso. É ter tempo, vale muito mais qualquer lotaria.
2: Eu acho que uma das coisas também mais bonitas, onde também a Lúcia faz parte, é realmente um projeto dos maiores no ambiente, que é um projeto onde são um grupo de ativistas ambientais mais velhos, e tem feito um trabalho muito impactante aqui no território, desde a recolha de resíduos nas praias. No ano de 2025 apanharam mais de 2.000 beatas, o passeio dos cães que estão para a adoção. Tem feito este grupo que Lúcia faz parte, dentro do Fórum da Maioridade.
0: Árvores,
2: plantar
0: o estorno.
2: Sim, plantaram 140 árvores, plantaram um estorno nas dunas, e realmente tem sido também um papel muito interessante. Construíram uma horta para a comunidade do
0: Sim,
2: para usufruir, e realmente este grupo também acho que é dos projetos também mais impactantes aqui no nosso território, na vertente da educação ambiental, e tem feito um trabalho muito bonito.
1: Liliana, sim. Eu estava aqui a ouvir-te, Bruno, e a pensar na Liliana, não é? Que também faz parte da equipa, está hoje aqui connosco. Ó, Liliana, e profissão à parte, do ponto de vista pessoal, como é que tu cruzas isto?
3: É assim, eu estava aqui a ouvir o Bruno e a Lúcia, e para mim é super gratificante. Primeiro, poder fazer parte desta equipa, porque eu adoro, e depois conviver com estes maiores, porque são realmente pessoas espetaculares, e às vezes imagino-me como é que serei eu quando chegar à idade.
1: Era isso que eu tinha a perguntar a seguir.
3: Destas pessoas, porque realmente eles têm uma genica que é uma coisa impressionante. Pronto. E alguns deles não fazem parte só de uma área, ou seja, eles estão ligados a várias coisas lá dentro, fazem várias atividades, desde a ginástica, como a Lúcia dizia. Por exemplo, a Lúcia está no grupo da ginástica, está no, aliás, num ou dois grupos, está nos sim, está nos maiores, no ambiente, está nos computadores, está nos bordados, ela faz parte de imensas coisas, pronto. E é realmente gratificante, e as pessoas, claro, eu estou ali, mais pelo Fórum da Maioridade, e vermos o facto de muitas vezes as pessoas virem ter connosco, o interesse que elas têm, procurar, porque nós temos as atividades regulares, mas depois também temos as atividades pontuais que vão surgindo, também para quebrar um bocadinho algumas rotinas. Agora, na sexta-feira, por exemplo, vamos ter um baile, que é o Dançar Faz Bem à Saúde, que vão reunir as pessoas dos três equipamentos da maioridade que nós temos. E é giro juntar as pessoas, ver o convívio entre elas, e fazer parte de, pronto, muitas vezes as pessoas vêm ter connosco e perguntam-nos, olha, o que é que vai haver mais? São muito, realmente muito interessados em participar nas coisas. E perceber que, tal como a Lúcia, contacto com outras pessoas que também estão felizes de terem atividades em que possam participar, porque realmente, se não fossem este tipo de atividades, ficariam em casa, muitas vezes sozinhas.
1: E é uma perda, não é? Porque têm tanto saber, tanto conhecimento,
3: sim,
1: que
3: sim.
1: Ainda nós, mais jovens, não tivemos tempo de amealhar. E conviver com os mais velhos, não é? Ensina-nos e poupa-nos alguns dissabores, algumas lágrimas, algumas
3: com
1: quedas. Sente isso também, Lúcia, que tem muito,
0: sim,
1: para dar ainda.
0: Sim. É como eu estava a dizer, essas pessoas são mesmo uma inspiração, porque, e nós acho que temos que nos rever um bocadinho nelas e pensar que também podemos lá chegar.
1: Poxa,
0: chegar
1: sim,
0: àquela,
1: né,
0: idade, com aquela presença de espírito, com alguma leveza física, alguns, outros menos, não é? mas que não desistem, que estão ali para fazer algo por eles, e no meio disto tudo também é algo

0: importante para a comunidade, mostrar à comunidade que nós, só porque estamos a envelhecer, não temos que nos enfiar em casa ou
1: pelo contrário, agora é você
0: deprimir, não,
1: para passear, para
0: temos
1: curtir.
0: Ali este programa fantástico da Câmara de Ilhavo, que é mesmo de louvar, o facto do tempo que eles nos dispensam a nós, os maiores, em detrimento de outras atividades, por
1: não
0: exemplo.
1: É nenhum favor que fazemos. Oh, Lúcia, quem é que construiu isto? Quem é que veio atrás a levantar as estradas, as escolas, as casas, as fábricas, as padarias? Portanto, não é? Nós só temos de retribuir. Oh, Bruno, e tu que tens uma genica fora do comum e um coração que não cabe no planeta?
2: Ui,
1: certo, certo, não é, meninas?
0: Ui, é verdade. Ui.
1: Olha, como é que é para ti isto?
3: Olha, isto tem sido incrível. Já estou aqui há aproximadamente há 11 anos, já são muitos anos, e realmente ver a crescer um projeto que realmente tem um impacto tão grande nas pessoas, e também perceber que estamos a influenciar outros territórios a seguirem o nosso caminho, isso é muito, muito importante para nós. E como eu também falo, como a Liliana falou há bocadinho, realmente amanhã vamos iniciar um novo capítulo, a nova apresentação da programação do trimestre, que vamos integrar aqui um baile, e fica o convite a todas as pessoas da Gafanha, da Nazaré, da Gafanha da Encarnação, do Carmo, Ilha, São Salvador, a virem ao Fórum da Maioridade às 14 horas, conhecerem as novidades da programação do nosso trimestre, e depois temos então aqui um baile, Liliana, que é com o Duo
4: Prestígio,
3: uma banda muito conhecida, e por isso apareçam amanhã às 14 horas, Fórum da Maioridade, para conhecer a nova programação que vamos ter, desde concursos de, eu vou levantar aqui um bocadinho a ponta de véu, concursos de curtas-metragens, ciclos de cinema de apoio ao luto, um encontro internacional que vai ser já na próxima semana, que vai juntar 70 oradores, e que vamos trabalhar esta vertente da educação ao longo da vida, uma caminhada intergeracional que vai acontecer também já na próxima semana. Pronto, isto é algumas das atividades,
4: okay,
3: algumas das ações que vão acontecer nos próximos 3 meses. Amanhã será então apresentado pela vice-presidente, professora Maria Eugénia Pinheiro, vai falar-nos um bocadinho sobre esta, um bocadinho não, um bocadão, que isto são tantas coisas para serem faladas, mas vamos então apresentar a nova programação da maioridade.
1: Imagina alguém que está a ouvir em casa e diz: ah, e tal, eu até já estou na reforma, estou sozinha, até ia, mas isso é longe, pá, eu não sei onde é que isso fica, isso é onde?
3: Olha, aqui
1: e começam logo a encontrar entraves.
3: Eu acho que a Liliana pode dizer, mas é normalmente dizem...
4: É na Rua Dom Fernando, o Fórum da Maioridade, neste caso, na Rua Dom Fernando, que eram os antigos lavadores.
3: Exatamente, que
4: mais tarde, exatamente. Exatamente. E mais tarde foi uma creche, pronto, depois foi remodelado e ampliado o espaço para receber este pessoal fantástico.
1: É. E vocês diziam que há transporte para quem não tem, às vezes. Ou não?
3: Eventualmente, às vezes conseguimos fazer
1: umas boleias, não é?
3: Partilha de boleias. Não,
1: é
3: às vezes entre os técnicos ou entre a malta, os participantes, partilham entre boleias. Porque depois nós também temos 3 equipamentos, Maria João. É o fórum, e cada. Temos o fórum, o laboratório e a sala de estar. Mas cada equipamento tem a sua própria identidade. Tentamos não repetir a programação pontual. Por exemplo, no fórum trabalhamos a matéria da educação ambiental e saúde. O laboratório, a parte da investigação, onde temos investigadores residentes a desenvolverem algum produto, algum modelo inovador, e depois temos a parte da criação artística, e depois temos então na sala de estar, Gafanha da Encarnação, muito ligada às literacias e também à estimulação, e deixo também o convite a pessoas da Gafanha da Encarnação que queiram aprender a mexer num telemóvel, a utilizar
4: um computador,
3: a saber utilizar agora a inteligência artificial. Tudo isso é ensinado naquele espaço na Gafanha de Encarnação. E recentemente até tivemos aqui a entrada de uma nova professora, a professora Eugénia, a Osvaldo, que realmente vai capacitar as pessoas a utilizarem as novas tecnologias. E lançamos aqui o desafio, principalmente das pessoas da Gafanha de Encarnação, que nos estejam aqui a ouvir, participem na sala de estar, que é junto ali à igreja da Gafanha de Encarnação, e usufruam desta programação.
4: É no edifício socioeducativo.
3: Exatamente. Pronto, nós temos aqui tantas atividades, tantos projetos, e realmente acho que é, para nós, além de transpirarmos imenso, não é, Liliana? E realmente temos muitas dores de cabeça, mas acho que é muito meritório a felicidade que conseguimos, pelo menos com a equipa, com as pessoas que participam. Acho que este grupo coeso
1: E o que é que vocês sabem das estatísticas? Ou seja, quantos idosos temos aqui na nossa região? Claro que eu não quero números concretos, Bruno, não te faria isso, nem a ti nem a mim.
3: Sim, pois é.
1: Mas, de uma forma geral, qual é a vossa percepção? Ainda há muita gente em casa isolada?
3: Sim, há muita gente em casa isolada e por isso é que a Câmara Municipal também lançou agora há duas semanas o programa Solidão Zero, que tem sido um programa que tem principal propósito de combater a solidão das pessoas mais velhas. E é um projeto que realmente está aqui centrado em um programa que está centrado em 5 projetos, desde a teleassistência, onde colocamos 30 dispositivos, ou um dispositivo em cada casa, em cada pessoa, em que sempre que a pessoa necessitar de alguma coisa, carrega num botão.
1: Espera,
3: botão...
1: sim, desculpa, porque essa é uma daquelas que eu te queria perguntar, porque
3: exatamente.
1: É espetacular.
3: Sim,
1: o que é que nós
3: exatamente.
1: Devemos fazer? Porque, por exemplo, eu tenho um vizinho sozinho e eu fico sempre com o coração nas mãos, porque se lhe acontece alguma coisa, como é que nós
3: claro
1: vamos saber?
3: Nós aqui é identificarmos mesmo para a Câmara Municipal, neste momento para o contacto que nós temos, o 234-329-636.
1: Okay.
3: Vou repetir, 329-636, ou então mesmo para o nosso e-mail. E aquilo que nós temos no nosso programa e podemos apoiar estas pessoas é essencialmente através daqui de alguns projetos, como a teleassistência. Então colocamos um dispositivo, este dispositivo a pessoa sempre que necessitar de alguma coisa, 24 horas, 7 dias por semana, pode contactar. Imagina, só para conversar, só, e vamos imaginar que neste momento ouviu um barulho e realmente precisa de alguma coisa, carrega no botão. Este botão vai ser direcionado para uma empresa, Helpphone, e esta Helpphone tem então técnicos durante 24 horas, 7 dias por semana, para apoiar a pessoa. Depois a pessoa, conforme o pedido, pode ser direcionado para o seu cuidador, pode ser direcionado para as forças de segurança, para os bombeiros. E uma coisa muito simples, Maria João, a pessoa, vamos imaginar que a pessoa cai. E realmente este dispositivo tem um sensor de quedas que automaticamente consegue acionar a empresa e perceber, e nós temos notado
1: viva
3: muito
1: a
3: isso.
1: Tecnologia, não é?
3: Exatamente, nós temos notado muito isso. Há pessoas que realmente caem nas suas casas, depois não se conseguem levantar e não conseguem pedir ajuda e ficam horas e horas a isso,
1: sem
3: muitas,
1: dúvida,
3: sem qualquer tipo de...
1: Aconteceu isso com um vizinho meu quase um dia.
3: Sim, exatamente. E nós também temos notado muito isso.
1: Olha, tem custos?
3: Não tem custo, neste momento nós temos então um projeto piloto.
1: Ok, para experimentar.
3: Exatamente, e depois queremos, pretendemos
4: alargar.
3: Mas além disso, não é só esta resposta, Maria João, da teleassistência. Temos aqui outros projetos, para mim é das coisas mais bonitas, que é o voluntariado. E aqui lança também o desafio, por exemplo, à Lúcia até ter este papel até de voluntária, e é isso também que queremos recrutar. Estava-me agora a gostar, mas não pode me gostar assim, porque realmente o recrutamento é algo que nós vamos iniciar. Queremos voluntários. Para quê? Para acompanhar as pessoas que estão sozinhas, dar um ar mais humano ao projeto, e pretendemos então ter um voluntário para cada pessoa que está sozinha. E o que é que o voluntário, a pessoa que está na sua casa, que sente solidão, pode usufruir? De cafés solidários. Isto é, nós criámos aqui uma rede de cafés, cerca de 21 cafés, que vão oferecer na totalidade cerca de 1.008 cafés gratuitos para o voluntário e para a pessoa que está sozinha, para tentar tirá-la de casa.
1: Vamos tomar um cafezito, não é?
3: Exatamente, exatamente. Para tentar tirá-la de casa, levá-la então ao café, e depois oferecemos o café à pessoa que está sozinha e ao voluntário. Depois temos outro projeto, que a Liliana se calhar pode falar, das bicicletas, que também...
4: Ah, sim, pronto, temos também duas bicicletas, duas delas estão no Fórum da Maioridade, uma está no Laboratório do Envelhecimento, e a ideia é também termos essa rede de voluntários que possam levar estes maiores a sair um bocadinho à rua, a rever não é, a evolução das estradas, como é que estão as construções dos novos edifícios, porque muitas vezes muitos deles isolam-se e às vezes quando saem
1: já nem reconhecem, não é?
4: Exatamente, vêem tudo diferente. E então a ideia também é saírem um bocadinho, pronto, e irem passear.
3: Sim.
4: Estas pessoas.
3: Exatamente, nós criamos então estes circuitos, realmente são bicicletas que vão começar já a circular.
4: São elétricas, são elétricas.
3: Não tem que se esforçar. A pessoa está na parte da frente, a pessoa mais velha, até pode levar uma amiga, e o voluntário está a pedalar.
1: A conversa está tão boa que eu me esqueci das horas.
3: Ui!
1: Eu tenho notícias.
3: Ui, Maria João. Olha, mas só para terminar, Maria João, o projeto.
1: Será?
3: Sabes
1: porquê?
3: Não.
1: Sim, podes terminar 10 segundos, mas se calhar eu até vos convidava depois das notícias a continuarmos a encerrar a conversa. Mas concluiu o raciocínio.
3: Olha, e depois o programa Solidão Zero. Temos então a cultura, onde vamos oferecer 1.260 entradas gratuitas ao voluntário e à pessoa mais velha que está sozinha, nos museus, e também vamos oferecer nos espetáculos de teatro, música e dança, realmente é aqui uma oferta muito grande para o voluntário e para a pessoa que está sozinha.
1: Boas notícias, portanto, ainda bem que estamos juntos e sozinhos, de facto, não necessitamos de estar. Connosco em estúdio neste Dia Internacional da Pessoa Idosa, é assim,
3: não é? Exatamente, sim.
1: Da Pessoa Idosa, hoje connosco a Lúcia Teto e a Liliana Lúcio e o Bruno Soares. E continuamos esta conversa daqui a pouco, porque agora há notícias para conhecer, já a seguir.

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3: Nove horas, 33 minutos, a Informação Regional e Nova Atualização. Carlos Teixeira, mais uma vez, bom dia.
4: Bem-vindos a mais uma edição de Informação. José Luís Cacho apresenta hoje a sua visão para os portos. É em formato de livro, a retratar uma vida ao serviço da administração portuária. O antigo administrador dos portos de Aveiro, da Figueira e de Sines lança um livro sobre o sistema portuário, intitulado O Despertar dos Portos apresenta o papel das infraestruturas na economia portuguesa, uma visão de evolução histórica, o modelo de gestão descentralizada e também uma visão crítica de antigas decisões políticas. Esse lançamento acontece esta tarde, às 17h30, no Museu do Oriente, em Lisboa, uma apresentação a cargo do economista António Nogueira Leite. A Junta de Freguesia da Gafanha da Encarnação abre porta à celebração do centenário da elevação à freguesia. A data assinala-se dentro de um mês, a 1 de novembro, e vai merecer atividades ao longo deste mês de outubro, ao longo das próximas semanas. Hoje é dia de apresentação de novo website e logotipo, em momento de partilha com a comunidade. A instituição liderada por José Carapelho vai dar a conhecer o projeto de celebração, que inclui espetáculos musicais, teatro, cinema, exposição, celebração religiosa e sessão evocativa. Esse programa revelado esta tarde às 18 horas no Salão Nobre da Junta de Freguesia da Gafanha da Encarnação. O Bloco de Esquerda questiona o Governo sobre os planos de investimento para o futuro da linha do Voga, a partir de um incidente numa automotora esta segunda-feira, com incêndio que deflagrou perto de São Paio de Oleiros, no concelho de Santa Maria da Feira. O Bloco quer saber se existe relação com a avaria no sistema de exaustão. O incêndio foi apagado pelos trabalhadores da CP e pelos voluntários de Espinho. Uma passageira foi transportada por precaução para o Hospital de São Sebastião, em Santa Maria da Feira, e os passageiros depois encaminhados para transporte alternativo. O Bloco quer agora saber quais os planos do Governo para a modernização da linha, para a sua eletrificação, para a chegada de novas composições, para o reforço de pessoal afeto também a esta linha. São questões dirigidas ao Ministério das Infraestruturas e Habitação. Duas listas na corrida à liderança da JSD de Aveiro, antigas vice-presidentes da estrutura liderada por Leonardo Maio, concorrem pela liderança. Ana Miguel Monteiro assume projeto de continuidade. Marta Lopes assume ruptura com o passado recente. Com a saída do atual líder por questões profissionais, abre-se o processo eleitoral que culmina a 10 de outubro. Os princípios fundamentais das duas listas são conhecidos. Ana Miguel Monteiro defende o legado de Leonardo Maio sob o lema Continuar com Aveiro, projeto de continuidade, abertura e crescimento. Marta Lopes assume a ruptura para acabar com a inércia, com o que diz ser a inércia, com aposta em modelos formativos para jovens quadros. Estarreja abre hoje o Festival Sénior. É um mês de atividades em outubro, com atividades gratuitas para toda a população sénior. Sob o mote Recado para os Mais Novos, em outubro os avós estão ocupados. É este o ponto de partida para o Festival Sénior, com atividades para a população com mais de 55 anos. Há caminhadas, dança, arte urbana, desporto, zumba, yoga, histórias, oficinas, exposição, jogos tradicionais, fado nas instituições, visitas guiadas e sessões sobre segurança. O festival arranca esta quinta-feira e as primeiras atividades surgem esta quinta-feira. Dia Internacional do Idoso, com o Passeio Sénior. São 1000 participantes que viajam até Ponte de Lima e até à Quinta do Cruzeiro, em Vila Praia de Âncora.
3: E em estúdio também a celebrar a maioridade hoje, com o Fórum da Maioridade de Ídavo, com o Bruno, a Lúcia e a Liliana.
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0: quiser.
1: É, pois. Aprender com quem sabe para evitar nos sarilhos, fórum da maioridade. Lindiana, mais coisas para dizer, muitas, não é? Não chegava ao
2: muitas,
1: tempo.
2: Muitas, exatamente. Pronto, é que as atividades realmente são tantas que às vezes os próprios maiores têm dificuldade em saber qual
3: os
2: é a atividade. Sim, mas eles muitas vezes em
3: sim.
2: escolher, porque
3: ah,
2: realmente
3: exatamente.
2: Temos muita oferta, sim.
3: Claro.
2: Ainda ontem, por exemplo, tivemos uma atividade no agrupamento de escolas de Ilhavo. Pronto, e alguns membros do grupo dos maiores no ambiente, nomeadamente a Lúcia, esteve lá presente. Fizemos então, elas fizeram um bolo de casca de banana, ou seja, também para alertar um bocadinho para a questão da sustentabilidade, uhum. que elas também trabalham muito essa parte. E então elas apresentaram, a atividade acabou por ser um bocadinho uma atividade intergeracional, que nós também tentamos estabelecer esse contacto, não é, entre gerações. E então elas fizeram o seu bolo da casca de banana e depois a equipa do curso de restauração também apresentou a vertente deles e foi muito engraçado ver ali, pronto, ou seja, basicamente ingredientes, alguns mais alternativos do que
1: sim,
2: outros
1: sim.
2: e depois vermos o resultado final. Não sei se a Lúcia também quer falar um bocadinho sobre essa experiência.
4: Eu já tinha participado numa oficina a fazer o bolo de casca de banana e achei curioso porque... Desde que estou no fórum e, portanto, fui espicaçada para determinadas coisas que nós normalmente não estamos assim muito
1: habituados.
4: E uma delas foi para a sustentabilidade. E o bolo de casca de banana passa um bocadinho por isso. E nós, como já estamos com uma certa idade e precisamos de ter alguns cuidados com a alimentação, o bolo que eu fiz foi com ingredientes não inflamatórios.
1: Que é tudo o que nós queremos,
4: exatamente,
1: não é?
4: Exatamente, portanto, sem glúten, sem lactose e, no fim de contas, uma receita sustentável para evitar o desperdício.
1: E saudável, sustentável e saudável.
4: E saudável. E que evita um bocadinho o desperdício, porque nós, das cascas de banana, quem é que há uns tempos atrás, nem eu pensaria alguma vez fazer um bolo de casca de banana. Mas o que é um facto é que os jovens apresentaram-nos uma versão do bolo de casca de banana completamente diferente da nossa, quer
1: mais
4: dizer,
1: calórias,
4: com os mesmos ingredientes, mas com a parte inflamatória, farinha de trigo e,
1: claro.
4: Mas que estava
1: uma maravilha, pois, claro,
4: estava top também.
3: Eu acho que isto também parte muito daquilo que é a premissa ou a missão da maioridade, que é realmente combater o idadismo, o preconceito que existe relativamente à idade e principalmente nas pessoas mais velhas, e aquilo que nós fazemos é criar momentos intergeracionais, projetos intergeracionais. Um deles é este que a Lúcia e a Liliana estavam a falar, outros passam muito pelo próprio Festival Cabelos Brancos, pelas oficinas intergeracionais. Estou-me a lembrar agora do grupo Maiores a Criar, que são cerca de 64 mulheres que bordam e criam instalações e produtos artísticos e tentam também depois ensinar estas técnicas, por exemplo, do bordado, de aprender a costurar, exatamente, a passar a ferro, ensinam aos jovens.
1: Opa, tão fixe, aprender a costurar.
3: Exatamente.
1: Tenho tantas bainhas que eu quero fazer, são tão simples, não quero lá para cima para baixo.
3: E os Maiores a Criar, e este grupo realmente propõe-se a fazer isso, a criar oficinas e a ensinar estas técnicas, uhum. que realmente existem segredos que estão por detrás
1: e a
3: brincar. Realmente tentam, exatamente.
1: A brincar se melhora a saúde mental, se
3: exatamente.
1: Vai menos vezes ao médico, se necessita de menos antidepressivos, se melhora o sistema endócrino, não é? O nosso sistema imunitário. Já todos sabemos dos benefícios.
3: Já todos sabemos, sim. E este também é um bocadinho essa missão, é combater o idadismo, porque o idadismo é a terceira maior forma de discriminação.
1: Idadismo,
3: que é o preconceito relativamente à idade.
1: Segunda palavra nova, que
3: ser dizer, todos ao mesmo tempo.
1: Idadismo.
3: Exatamente, é o preconceito relativamente à idade.
1: Nós aprendemos com o Bruno.
3: À idade, primeiro temos o sexismo, depois o racismo, depois temos então o idadismo, e realmente é importante combatermos. E nós só conseguimos combater quando conseguimos cruzar as pessoas mais velhas com as pessoas mais novas. E realmente criar estes momentos intergeracionais é muito importante para conseguirmos que as pessoas não continuem a sofrer de idadismo. E é muito interessante porque o idadismo pode aparecer aqui de três formas. Através do estereótipo, normalmente dizem, as pessoas mais velhas já não aprendem, até há aquele provérbio...
1: Burro velho não muda, não é?
3: Sim, que não é verdade, não é verdade. Depois também temos preconceito.
4: Sim, também temos o inglês.
3: Temos o preconceito que não vale a pena investir naquela pessoa porque já tem idade. E depois, por fim, temos também a discriminação, que é excluir alguém de uma oportunidade, de uma decisão, pela questão da idade. E realmente, então, o idadismo é uma forma de discriminar, e que nós temos, o nosso principal propósito é combater a partir de juntarmos as gerações a criarem algo, como foi o caso desta oficina de culinária, como, por exemplo, juntarmos pessoas mais novas e pessoas mais velhas, que vamos, por exemplo, na próxima semana desafiar numa caminhada intergeracional.
1: Com pets?
3: Com cães?
1: Com pets, não. Com cães?
3: Com esta vez não. Será mesmo uma caminhada que terá a ponto de encontrar-se às 7h45 na Casa da Cultura de Ilha. Depois vamos caminhar e também com cartazes e com mensagens para apelar ao combate do idadismo, e lançamos o desafio.
1: Porque é uma burrice tão grande, não é? Nós não sabemos como é que podemos dispensar aqueles que sabem da nossa beira.
3: Oh, Maria João, eu conto normalmente muito isto em alguns congressos que nós vamos, que agora neste momento nós vamos percorrer quase o país, vamos a Vila Nova de Gaia, ao Porto, a Vendas Novas, a Pombal, a Arganil, para partilhar aquilo que temos vindo a fazer. E uma das coisas que nós partilhamos, nós há uns tempos fizemos um exercício em que pedimos às crianças para desenharem o que é para eles uma pessoa mais velha. E aquilo que nós percebemos é que as crianças desenhavam uma corcunda, desenhavam uma bengala, desenhavam os óculos muito graduados, desenhavam estereótipos negativos. E depois havia uma criança que desenhou uma bola, assim um círculo, e dividiu o círculo. Basicamente, dividiu em triângulos o círculo. E então, para ele, a pessoa mais velha representava uma caixa de medicamentos. E ela desenhou uma caixa de medicamentos, e realmente é importante criarmos estes momentos em que consigam combater o idadismo, e é muito a partir desta partilha entre gerações. E aquilo que nós pretendemos fazer é muito isso, é realmente que as pessoas mais velhas e as pessoas mais novas consigam estar juntas e proporcionar, mudar, por exemplo, apanhar o lixo nas praias, tentamos proporcionar, estar em alguns festivais, como a Feira Trocar a Chique, que vai também acontecer, e a Liliana também pode falar um bocadinho sobre isso. Realmente é conseguir criar oportunidades.
1: Havia de haver, sim, também um protocolo com um laboratório de análises clínicas, que se faziam as análises à pessoa maior na altura em que entra, e depois passar de 6 meses de frequentar aquilo.
3: Isso existe.
2: Existe. Aliás, na componente física, temos também um fisioterapeuta, sim, que faz precisamente esse tipo de avaliação. Ou seja, são mandados fazer alguns exercícios e depois são avaliados daí a 3 meses. Ou seja, há recomendações que eles levam também para casa para fazer, obviamente, mas depois já ao fim desses 3 meses são avaliados para ver a resistência deles, como é que está naquele momento.
3: Exato, e nós também, por exemplo, com este projeto de Solidão Zero, também vamos aplicar uma escala onde conseguimos perceber como é que a pessoa está antes e como é que a pessoa vai estar depois de usufruir do programa. E isso é muito importante para nós,
1: não é?
3: Termos a avaliação do impacto, perceber realmente como é que a vida se transformou, melhorou, ou não, às vezes pode não ter melhorado, mas realmente perceber como é que a vida se transformou na vida daquela pessoa. E existem escalas para isso, e nós utilizamos nos nossos programas as escalas para
2: isso. Não, mas temos vários projetos que, a meu ver, acho que são impactantes na vida das pessoas. Pronto. E vamos ter também agora aquela questão dos rastreios. Isto, falando agora também na questão da saúde. Aliás, já tivemos várias oficinas, várias palestras também com a questão da saúde, mesmo a saúde mental, e agora vamos também ter os rastreios de cardiovasculares.
3: Nos próximos meses vamos ter os rastreios, vamos ter congressos, vamos juntar médicos, enfermeiros, especialistas na área da saúde, no Fórum da Maioridade.
2: Já tivemos o curso de prevenção de quedas também, que alertam para os perigos que muitas vezes temos em casa, pronto, e...
3: Vamos ter uma nova feira também de educação ambiental, mas apresentar tudo de forma detalhada amanhã. E deixo também, reforço o convite, amanhã a partir das 14 horas, no Fórum da Maioridade, para saber estes elementos da programação, estas novas atividades que vão acontecer. E depois terminamos de uma forma interessante e também desafiante, que é bailar ao som do duo
2: Prestígio.
3: Eu confundo sempre com... Porque há outro duo, também uma banda musical, que é o duo Latino, não é?
1: Okay.
3: É o duo Latino, é o duo Prestígio. Pronto, e amanhã será então o duo Prestígio. E apareçam às 14 horas no Fórum da Maioridade.
2: Sim, com este baile, o dançar faz bem à saúde, e assim também acabamos um bocadinho com aquela questão de associar, não é, à caixinha dos medicamentos às pessoas mais idosas.
1: O Fórum da Maioridade, que é, para quem ainda não sabe... É onde?
2: É na Rua Dom Fernando, na Gafanha da Nazaré.
3: Antigos lavadores, tu vais, Lúcia, amanhã.
4: Não estava propriamente a pensar em ir ao baile, mas quero ir para ver a programação.
3: Exatamente.
1: Oh, Lúcia, e antes de encerrarmos, porque o tempo não para mesmo, aqui o relógio da Terra não para, que diria à Lúcia jovem, ali de há 40 anos atrás, sabendo o que sabe hoje?
4: Olha, eu diria que nunca é tarde para nós pensarmos em mudar alguma coisa na nossa vida. E este, a minha ida para o fórum, na realidade, tem-me trazido coisas bastante boas. Tem-me o facto de trazerem até nós as oficinas da saúde, portanto, de termos uma maior noção da fragilidade que a própria idade nos vai trazendo, não é? A nível mental e não só. Depois tem a vertente interessantíssima, que é levar-nos a conhecer outras realidades, como seja, levam-nos aos laboratórios, levam-nos aos museus, que há pessoas que nunca na vida foram a um museu, por exemplo, e é extremamente gratificante. Portanto, eu diria a essa menina que a idade não tem peso se nós não lhe pusermos.
1: Uma das coisas que magoa o coração de todos nós, e nenhum de nós consegue escapar também, é às desilusões, não é? As traições da vida, de um amigo, de alguém a quem queremos muito bem, e isso faz com que as pessoas também depois se fechem, se isolem, e quando chegam a esta idade mais avançada, ai, não vou, não estou para isso e tal. Fiz amigos, Lúcia? Amigos de verdade?
4: Sim, sim.
1: Do coração?
4: Sim. E digo uma coisa que na realidade para mim é extremamente gratificante. Passei por uma fase um bocadinho complicada, de um estado depressivo, e a maneira como eu fui acarinhada, as pessoas telefonavam-me a saber como é que eu estava e a oferecerem-se, inclusivamente, se for preciso que eu tenha que dormir consigo, diga que eu vou.
1: Não tem preço, não é?
4: São pessoas que têm uma quantidade de vida que já lhes permite perceberem um bocadinho determinadas coisas que pois, passam um bocadinho ao lado aos nossos amigos, aos que estão próximos até. Porque sabem avaliar um bocadinho melhor, ou porque já passaram, ou porque...
1: Há mais estrada debaixo dos pés, não é, Lúcia?
4: Exatamente.
1: Claro.
4: Mas como diria Jorge Palma, enquanto houver estrada para andar...
1: Não, a gente vai continuar.
4: Exatamente. E acho que é a melhor mensagem que o fórum nos dá, é exatamente essa, mostrar-nos que há um caminho que nós podemos percorrer sem ser sozinhos,
1: com acompanhados, gente de verdade, não é? Com gente
4: com
1: boa.
4: Gente mais nova, gente mais velha, e que há sempre uma partezinha que é para nós e que nos fica no coração. E eu digo que tenho amizades com algumas das senhoras bem mais idosas, que na realidade ganhei uma avó. E é muito gratificante. Sinto-me mesmo, de palavra de honra, sinto-me feliz, como ainda ontem, estive lá toda a tarde. E as pessoas acabam por falar de coisas que até não falam com mais ninguém. Mas ali sim, há uma união, há um fio condutor,
1: que
4: faz com
1: seguro,
4: que a gente se abra e fale de coisas que...
1: Se calhar nunca contou aos seus.
4: Exatamente.
1: E assim se alivia a alma, não é?
4: É verdade.
1: E assim se regenera o corpo.
4: É verdade.
1: Liliana, estava a ouvir com tanta atenção?
2: Estava-me a lembrar. A Lúcia falou aqui de um episódio em que andou assim uma fase assim mais em baixo. E realmente eu, por exemplo, enquanto assistente técnica, eu também fico muitas vezes com o coração nas mãos, porque estou habituada a ver aquele pessoal a ir lá diariamente, e se por algum motivo eles deixam de ir um, dois, três dias, e eu, por exemplo, liguei, andei ali a ligar uma data de vezes à Lúcia para tentar perceber o que é que estava a passar.
1: Claro.
2: Porque realmente
1: uma pessoa fica preocupada, não é? Quando gostamos,
2: passamos
1: a gostar das
2: pessoas. Passamos, não
4: sim,
2: há
4: uma rede. É uma rede.
1: Para fechar, e muito obrigada à vossa participação, muito obrigada a ti, Bruno, por fazeres a ponte e trazeres cá estas duas moças tão lindas. E pergunto eu, porque toda a gente concorda, aqueles que te conhecem, que bem bonito és tu também por dentro e por fora. E, Bruno, tu que te fazes as outras pessoas felizes, diz-nos lá. O que é que nós podemos fazer para encher o teu coração?
3: Eu acho
1: que a gente pode fazer para te providenciar um dia cheio? Quando é que tu faz anos?
3: Dia 28 de outubro.
2: Pronto,
3: Dia Mundial da Sexualidade.
1: Estás a pensar. Já estava nas estrelas.
3: Já estava, eu nasci naquele dia.
1: O que é que te enche o coração, Bruno?
3: O que me enche o coração realmente são testemunhos, por exemplo, como a Lúcia. E realmente eu agora estava mesmo a emocionar, e eu é muito difícil de me emocionar, mas realmente testemunhos como a Lúcia, nós por vezes estamos a trabalhar de uma forma tão intensa que às vezes nem temos noção do impacto que tem na vida das pessoas. E como a Lúcia, como a Rosa, como a Maria, como a Joaquina, são pessoas que estes projetos têm uma extrema importância muito, muito grande, e nós conseguimos perceber, e agora estarmos aqui parados e conseguimos recolher este testemunho como a Lúcia deu, a mim deixa-me mesmo muito sensibilizado, e realmente mostra que ainda temos muito por fazer, mas muito por fazer, porque há tantas áreas que ainda temos de atuar na parte dos cuidadores informais, que é algo que também temos ainda de dar outra estrutura ao próprio projeto. Conseguimos ainda chegar a pessoas que não estão ainda dentro dos nossos projetos. Temos ainda de mudar aqui as mentalidades das crianças, dos jovens, dos menos jovens. Realmente há tanta coisa por fazer, isso ainda deixa-me também contente de saber que ainda temos muito por percorrer, isso, e é importante nós continuarmos a percorrer com esta equipa e dar mais uma vez os parabéns a esta equipa por estar a trabalhar de uma forma tão sincera, genuína e também tão bonita, Maria João.
1: Sorte a nossa, não é? Que temos um Bruno, uma Liliana, uma Lúcia e muito mais para ajudar nesta construção deste mundo que todos queremos melhor. Por isso é que aqui andamos a esforçar-nos todos os dias, não é? Para fazer melhor daquilo que fizemos ontem. Liliana, olha, deixo a última palavra contigo. Pode ser?
2: Pronto, é assim, para finalizar, nós tentamos, a equipa da maioridade tenta fazer por estes maiores aquilo que um dia gostávamos que fizessem por nós.
1: Bem-aja a todos, foi um gosto.
3: Bem-aja. Obrigado.
2: Nós agradecemos.
1: Liliana e Bruno. E é isto, é o fecho desta primeira parte. Sara Correia, Quero é Viver. Um original de António Variações.

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2: Com a Terra Nova, bom dia, são 10 horas.
3: Desde amanhã, notícias para dividir consigo, já a seguir, em simultâneo com a Renascença. Entretanto, nesta quinta-feira, 1 de outubro, Dia Internacional do Idoso, conte com um rico dia de sol. O vento sopra um pouco mais forte, desce a temperatura mínima, sobe ligeiramente a máxima. 21 graus máxima para Ilhavo.
4: São 10 horas, 9 nos Açores. Bom dia, Sérgio Costa.
5: Olá, viva. Bom dia.
6: Bom dia.
4: Vamos aos destaques desta edição.
5: Sai Ronaldo, Rafael Leão assume o número 7 da seleção. 2 mil idosos alvo de violência desde janeiro, registros da APAV.
6: Para esta quinta-feira tem máximas de 22 graus no Porto, Lisboa a chegar aos 24, Faro a chegar aos 28, Ponta Delgada com 24 e Funchal com 26 graus de máxima.
4: Começa agora a edição das 10. Sérgio Costa.
5: Número 7 para Rafael Leão. A UEFA divulgou esta manhã os jogadores convocados para o jogo de mais logo entre Portugal e Dinamarca, e há já uma consequência da saída de Cristiano Ronaldo. O número até aqui utilizado pelo capitão da seleção passa para Rafael Leão. Fábio Silva fica com a camisola 17, que até aqui pertencia a Rafael Leão. Número 7 passa para as costas de Rafael Leão após a saída de Cristiano Ronaldo do estágio da seleção. Saída que terá um impacto desportivo, mas também significará um rombo financeiro para a Federação Portuguesa de Futebol. A afirmação do diretor executivo do Instituto Português de Administração e Marketing, Daniel Sá, confessa, no entanto, não ser possível chegar a um valor definitivo de perdas, porque não há números finos para perceber quanto dos 120 milhões de receita anual da Federação tem Ronaldo como suporte. No entanto, há contratos publicitários, merchandising ou direitos de transmissão que vão sofrer ajustes com esta crise. Em declarações ao jornalista João Carlos Malta, Daniel Sá diz que a Federação Portuguesa de Futebol tem um valor com Ronaldo e outro sem CR7.
7: Ronaldo é a marca portuguesa mais conhecida no mundo, na história. Ou seja, em alguns sítios do mundo, Ronaldo vale mais e é mais conhecido do que o próprio país. Quer dizer, isto é um facto. E é um facto porque, neste momento, o futebol é um circo mediático, tem um alcance global e, na verdade, criou-se, à boleia do magnífico jogador de 20 anos, criou-se, de facto, aqui uma super estrela global, que é uma verdadeira celebridade.
5: Daniel Sá, do IPAM, ouvido por João Carlos Malta. A APAV apoiou mais de 1.700 idosos entre janeiro e agosto deste ano. Durante esse período, a Associação de Apoio à Vítima tem registro de quase 2 mil crimes e formas de violência. A grande maioria das pessoas idosas apoiadas é do sexo feminino, sendo que mais de metade dos registros correspondem a situações de violência doméstica. São dados divulgados neste Dia Internacional das Pessoas Idosas. Na atualidade política, o PS exige ouvir o Ministro da Agricultura com urgência no Parlamento. Os socialistas querem que José Manuel Fernandes explique o que consideram ser os apoios insuficientes ao setor. O deputado e dirigente do PS, Pedro do Carmo, diz que se atingiu um ponto de ruptura.
8: É preciso que o Sr. Ministro venha esclarecer o porquê de não ter mais apoios para os agricultores. Não basta dizer que compreende, mas atingimos aqui um ponto de ruptura quando todas as confederações e associações são unânimes em dizer que o Governo já não os ouve e que perderam a confiança no Governo.
5: Pedro Carmo, do PS, sublinha ainda a desvantagem de Portugal face à Espanha, onde os produtores têm recebido vários apoios. Um convite a que mais pessoas conheçam o pensamento da Igreja sobre temas como a guerra, a pobreza e a inteligência artificial. O Instituto Amaro da Costa vai publicar um livro que reúne 12 encíclicas sobre a doutrina social da Igreja. A obra, A Igreja e a Sociedade, vai ser apresentada no próximo dia 14 de outubro, na Culturgesta, em Lisboa. A Renascença, Manuel Monteiro, o presidente do Instituto, destaca o papel do diálogo neste conjunto de textos papais.
9: A doutrina social da Igreja é uma doutrina que aponta para a necessidade das pessoas, mesmo partindo de posições diferentes, poderem dialogar para chegarem a um ponto comum. E essa questão é, quanto a mim, uma questão extraordinariamente relevante, num mundo cada vez mais individualista.
5: A obra conta com uma nota de abertura do cardeal Pietro Parolin, secretário de Estado do Vaticano, e com o prefácio do Patriarca de Lisboa, Dom Rui Valério. Ponto final nesta edição das 10, no dia em que é notícia, continua claro a ser notícia, a saída de Cristiano Ronaldo do estágio da seleção. Número 7 passa para Rafael Leão no jogo de mais logo. Importa sublinhar que há um jogo mais logo, um Dinamarca-Portugal para a Liga das Nações.
10: Tem-se falado pouco do jogo,
5: é verdade. É, quando faltarem 15 minutos para as 8, já agora, com transmissão no site da Renascença. E durante o Hotel Califórnia, com o Paulino Coelho, teremos as reações e comentários. É verdade, é um jogo. É o Dinamarca-Portugal.
10: Foi muito bem lembrado, Sérgio. Até amanhã.
5: Um abraço a todos.
10: Das 10.
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2: Bom dia outra vez, quarta edição na manhã desta quinta-feira, primeiro dia do mês de outubro. Bem-vindos a mais uma edição de notícias. A Turismo Centro de Portugal confirma o regresso ao crescimento em agosto, com o impulso dos mercados nacional e espanhol. Em agosto, dormidas e proveitos voltaram a crescer relativamente a 2025, depois de uma fase inicial do ano marcada pelas tempestades, por um decréscimo também nesses fluxos turísticos. E agora, com a confirmação, a partir de dados do Instituto Nacional de Estatística, que agosto permitiu reequilibrar essas contas com dados que apontam para crescimento. O detalhe da informação em terranova.pt. Aveiro decide hoje a abertura de concurso público internacional para a recolha e transporte de resíduos, gestão do ecocentro e limpeza urbana, com valor base na ordem dos 36 milhões de euros para 8 anos. Esta é uma das operações de maior investimento plurianual, tomada a decisão de prolongar o contrato em vigor com a Veolia por mais alguns meses até à conclusão do novo procedimento. A autarquia garante margem de manobra para o lançamento deste novo concurso. O tema em destaque na reunião desta tarde, reunião pública a partir das 15:30, no Salão Nobre dos Passos do Conselho. Ilhavo agendou ou reagendou a primeira reunião do mês para dia 6 de outubro. Vereadores vão à Gafanha do Carmo na próxima terça-feira para a reunião pública. Será no Salão da Junta de Freguesia, a partir das 10 da manhã. E a Junta da Gafanha da Encarnação lança a celebração do centenário da elevação à freguesia. A data comemora-se a 1 de novembro. Vai merecer atividades ao longo deste mês de outubro. E hoje, com a apresentação do novo website e logotipo da freguesia, é momento de partilha com a comunidade. A instituição liderada por José Carapelho dá a conhecer o projeto de celebração, que vai incluir espetáculos musicais, teatro, cinema, exposição, celebração religiosa e sessão evocativa. Há duas listas na corrida à liderança da JSD de Gaveiro. Antigas vice-presidentes da estrutura liderada por Leonardo Maio concorrem pela liderança. Agora que o presidente apresentou a demissão, devido a questões profissionais, abertura de processo eleitoral que culmina com eleições a 10 de outubro. Ana Miguel Monteiro defende o legado de Leonardo Maio sob o lema Continuar com Aveiro, em projeto de continuidade. Marta Lopes propõe linha de ruptura para acabar com o que diz ser a inércia da estrutura. Uma nota no final desta edição para o lançamento de um livro sobre gestão portuária, sobre o sistema portuário. José Luís Cacho assina esta obra. Antigo administrador dos portos de Aveiro, Figueira e Sines, vai fazer o lançamento hoje às 17:30 no Museu do Oriente, em Lisboa. Apresentação da obra a cargo do economista António Nogueira Leite.

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1: Muito bom dia, são 11h10 nos Açores. Bom dia, Vítor Mesquita.
2: Bom dia, Zé e Azizé.
3: Bom dia.
1: Vamos conhecer os títulos desta edição.
2: Portugal com a maior subida dos preços das casas na União Europeia. Sem Ronaldo, Rafael Leão fica com a camisola 7 da seleção frente à Dinamarca.
4: Para esta quinta-feira tem céu pouco nublado e vento do quadrante norte, pequena descida da temperatura mínima e pequena subida da temperatura máxima no interior norte e centro, Porto a chegar aos 22 graus, Lisboa aos 24, Faro 28, Ponta Delgada 24 e Funchal a chegar aos 26 graus.
1: Vai começar agora a edição das 11.
2: Portugal com a maior subida nos preços das casas no primeiro trimestre na União Europeia, 16,5%. São dados revelados esta manhã pelo Eurostat. O Serviço Estatístico Europeu indica que os preços da habitação subiram no primeiro trimestre 1,1% na zona euro, 1,2% na União Europeia. Entre janeiro e março, os preços aumentaram 4% na área do euro, 4,7% na União Europeia. Portugal está no topo das subidas. Outubro traz a maior subida da prestação da casa em 3 anos. Este mês, quem tiver um crédito de habitação de 150 mil euros com taxa variável a 30 anos, vai pagar mais entre os 25 e os 91 euros, conforme o indexante. As contas são da DEC Proteste. O economista Nuno Rico antecipa a possibilidade das prestações continuarem a subir até aos primeiros meses do próximo ano. É um registro que já aqui escutamos. Perante um cenário, a DEC Proteste aconselha às famílias, se possível, a amortizar o crédito, se tal não for possível. A solução passa por renegociar com o banco, procurar as melhores soluções, entre elas a possibilidade de optar por créditos com taxa mista. Protestos porta a porta em frente aos hotéis da Avenida da Liberdade em Lisboa. É o que estão a fazer esta manhã os dirigentes do Sindicato de Hotelaria do Sul, para assim alertar para os baixos salários pagos no setor e exigir a negociação da contratação coletiva na hotelaria, na restauração e no turismo. O dirigente do sindicato, Luís Batista, diz existir uma contradição no setor.
5: Que ano após ano os lucros, a taxa de ocupação, a chegada de turistas aumenta em Portugal, os salários, as condições de vida, a dificuldade e conciliar a vida pessoal e familiar vão-se aumentando na parte dos trabalhadores e, portanto, nós não podemos aceitar esta contradição. É preciso aumentar salários nos hotéis, é preciso permitir a conciliação da vida pessoal e familiar dos trabalhadores, é preciso valorizar carreiras profissionais, categorias profissionais e é preciso, sobretudo, também perceber que os trabalhadores dos hotéis têm direito a ficar com uma parte da riqueza que é gerada com todo este turismo em Portugal.
2: O protesto desta quinta-feira integra-se numa campanha nacional da Federação dos Sindicatos da Agricultura, Alimentação, Bebidas, Hotelaria e Turismo de Portugal. Camisola 7 para Rafael Leão, no jogo de mais logo entre Portugal e Dinamarca, é a primeira consequência da saída de Cristiano Ronaldo do estágio da seleção. A UEFA divulgou esta manhã a lista de convocados e o número até aqui utilizado pelo capitão da seleção portuguesa passa para o avançado do Galatasaray, Fábio Silva, fica com a camisola 17, que era de Rafael Leão. Na eventual oficialização da saída de Cristiano Ronaldo da seleção nacional, terá um impacto desportivo, mas significará também um rombo financeiro para a Federação Portuguesa de Futebol. Quem o diz é o diretor executivo do IPAM, Daniel Sá, que confessa, no entanto, que não é possível chegar a um valor definitivo das perdas, porque não há números concretos para perceber quanto dos 120 milhões de receita anual da Federação tem Ronaldo como suporte. No entanto, há contratos publicitários, merchandising ou direitos de transmissão que vão sofrer ajustes com esta crise. Em declarações aos jornalistas João Carlos Malta, Daniel Sá diz que a Federação tem um valor com Ronaldo e outro sem CR7.
6: Ronaldo é a marca portuguesa mais conhecida no mundo, na história. Ou seja, em alguns sítios do mundo, Ronaldo vale mais e é mais conhecido do que o próprio país. Quer dizer, isto é um facto. E é um facto porque, neste momento, o futebol é um circo mediático, tem um alcance global e, na verdade, criou-se à boleia do magnífico jogador de 20 anos, criou-se, de facto, aqui uma super estrela global que é uma verdadeira celebridade.
2: Análise de Daniel Sá do IPAM sobre o impacto financeiro de um possível adeus definitivo de Cristiano Ronaldo à Seleção Nacional de Futebol. Zé Azizé, um tema que promete marcar
7: quente,
2: os próximos
7: né?
2: dias. Muito quente.
7: Até já, Vitor.
2: Até já.
7: 11 horas, 4 minutos. Bom dia.

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1: Pode ser. 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
1: O contrato de promessa de compra e venda é um acordo jurídico no qual as partes se comprometem a celebrar a transação de um imóvel. Embora facultativo, este documento tem força legal e assume importância estratégica quando não é possível a escritura imediata, como acontece durante o processo de financiamento bancário. O contrato fixa as condições essenciais do negócio, incluindo o prazo de conclusão e a garantia de que o imóvel será vendido livre de dívidas, hipotecas ou penhoras que possam comprometer a propriedade. No âmbito deste acordo, é frequente a entrega de um sinal que serve de prova de intenção e garantia de cumprimento. Todavia, o desrespeito pelas cláusulas acordadas pode acarretar sanções onerosas. Se o incumprimento for imputável ao comprador, este perde o sinal entregue. Se a responsabilidade for do vendedor, assiste-se ao dever de devolução do valor em dobro. Para mitigar riscos, torna-se fundamental incluir cláusulas que acautelem imprevistos, como o caso da recusa do crédito à habitação. O CPCV assegura a estabilidade jurídica e protege o investimento das partes até à formalização da escritura pública.
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6: Boa tarde, é meio-dia.
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Bem-vindos a mais uma edição de Notícias. A Turismo Centro de Portugal confirma o regresso ao crescimento em agosto, com o impulso dos mercados nacional e espanhol. Em agosto, dormidas e proveitos voltaram a crescer relativamente a 2025, depois de uma fase inicial do ano marcada pelas tempestades, por um decréscimo também nesses fluxos turísticos e agora com a confirmação, a partir de dados do Instituto Nacional de Estatística, que agosto permitiu reequilibrar essas contas com dados que apontam para crescimento. O detalhe da informação em terranova.pt. Aveiro decidiu hoje a abertura de concurso público internacional para a recolha e transporte de resíduos, gestão do ecocentro e limpeza urbana, com valor base na ordem dos 36 milhões de euros para 8 anos. Esta é uma das operações de maior investimento plurianual, tomada a decisão de prolongar o contrato em vigor com a Veolia por mais alguns meses, até à conclusão do novo procedimento. A autarquia garante margem de manobra para o lançamento deste novo concurso. O tema em destaque na reunião desta tarde, reunião pública a partir das 15h30, no Salão Nobre dos Passos do Conselho. Ilhavo agendou ou reagendou a primeira reunião do mês para dia 6 de outubro. Vereadores vão à Gafanha do Carmo na próxima terça-feira para a reunião pública. Será no Salão da Junta de Freguesia, a partir das 10 da manhã. E a Junta da Gafanha da Encarnação lança a celebração do centenário da elevação à freguesia. A data comemora-se a 1 de novembro. Vai merecer atividades ao longo deste mês de outubro. E hoje, com a apresentação do novo website e logotipo da freguesia, é momento de partilha com a comunidade. A instituição liderada por José Carapelho dá a conhecer o projeto de celebração, que vai incluir espetáculos musicais, teatro, cinema, exposição, celebração religiosa e sessão evocativa. Há duas listas na corrida à liderança da JSD de Gaveiro. Antigas vice-presidentes da estrutura liderada por Leonardo Maio concorrem pela liderança, agora que o presidente apresentou a demissão devido a questões profissionais. Abertura de processo eleitoral que culmina com eleições a 10 de outubro. Ana Miguel Monteiro defende o legado de Leonardo Maio sob o lema Continuar com Aveiro, em projeto de continuidade. Marta Lopes propõe linha de ruptura para acabar com o que diz ser a inércia da estrutura. Uma nota no final desta edição para o lançamento de um livro sobre gestão portuária, sobre o sistema portuário. José Luís Cacho assina esta obra. Antigo administrador dos portos de Aveiro, Figueira e Sines, vai fazer o lançamento hoje às 17h30 no Museu do Oriente, em Lisboa. Apresentação da obra a cargo do economista António Nogueira Leite.

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1: 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É 1:30.
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3: Bem-vindos a mais uma edição de notícias. A Turismo Centro de Portugal confirma o regresso ao crescimento em agosto, com o impulso dos mercados nacional e espanhol. Em agosto, dormidas e proveitos voltaram a crescer relativamente a 2025, depois de uma fase inicial do ano marcada pelas tempestades, por um decréscimo também nesses fluxos turísticos e agora com a confirmação, a partir de dados do Instituto Nacional de Estatística, que agosto permitiu reequilibrar essas contas com dados que apontam para crescimento. O detalhe da informação em terranova.pt. Aveiro decidiu hoje a abertura de concurso público internacional para a recolha e transporte de resíduos, gestão do ecocentro e limpeza urbana, com valor base na ordem dos 36 milhões de euros para 8 anos. Esta é uma das operações de maior investimento plurianual, tomada a decisão de prolongar o contrato em vigor com a Veolia por mais alguns meses, até à conclusão do novo procedimento. A autarquia garante margem de manobra para o lançamento deste novo concurso. O tema em destaque na reunião desta tarde, reunião pública a partir das 15h30, no Salão Nobre dos Passos do Conselho. Ilhavo agendou ou reagendou a primeira reunião do mês para dia 6 de outubro. Vereadores vão à Gafanha do Carmo na próxima terça-feira para a reunião pública. Será no Salão da Junta de Freguesia, a partir das 10 da manhã. E a Junta da Gafanha da Encarnação lança a celebração do centenário da elevação à freguesia. A data comemora-se a 1 de novembro. Vai merecer atividades ao longo deste mês de outubro. E hoje, com a apresentação do novo website e logotipo da freguesia, é momento de partilha com a comunidade. A instituição liderada por José Carapelho dá a conhecer o projeto de celebração, que vai incluir espetáculos musicais, teatro, cinema, exposição, celebração religiosa e sessão evocativa. Há duas listas na corrida à liderança da JSD de Gaveiro. Antigas vice-presidentes da estrutura liderada por Leonardo Maio concorrem pela liderança, agora que o presidente apresentou a demissão devido a questões profissionais. Abertura de processo eleitoral que culmina com eleições a 10 de outubro. Ana Miguel Monteiro defende o legado de Leonardo Maio sob o lema Continuar com Aveiro. Em projeto de continuidade, Marta Lopes propõe linha de ruptura para acabar com o que diz ser a inércia da estrutura. Uma nota no final desta edição para o lançamento de um livro sobre gestão portuária, sobre o sistema portuário. José Luís Cacho assina esta obra. Antigo administrador dos portos de Aveiro, Figueira e Sines, vai fazer o lançamento hoje às 17h30 no Museu do Oriente, em Lisboa. Apresentação da obra a cargo do economista António Nogueira Leite.

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3: Bem-vindos a mais uma edição de notícias. A Turismo Centro de Portugal confirma o regresso ao crescimento em agosto, com o impulso dos mercados nacional e espanhol. Em agosto, dormidas e proveitos voltaram a crescer relativamente a 2025, depois de uma fase inicial do ano marcada pelas tempestades, por um decréscimo também nesses fluxos turísticos. E agora, com a confirmação, a partir de dados do Instituto Nacional de Estatística, que agosto permitiu reequilibrar essas contas com dados que apontam para crescimento. O detalhe da informação em terranova.pt. Aveiro decide hoje a abertura de concurso público internacional para a recolha e transporte de resíduos, gestão do ecocentro e limpeza urbana, com valor base na ordem dos 36 milhões de euros para 8 anos. Esta é uma das operações de maior investimento plurianual, tomada a decisão de prolongar o contrato em vigor com a Veolia por mais alguns meses, até à conclusão do novo procedimento. A autarquia garante margem de manobra para o lançamento deste novo concurso. O tema em destaque na reunião desta tarde, reunião pública a partir das 15h30, no Salão Nobre dos Passos do Conselho. Ilhavo agendou ou reagendou a primeira reunião do mês para dia 6 de outubro. Vereadores vão à Gafanha do Carmo na próxima terça-feira para a reunião pública. Será no Salão da Junta de Freguesia, a partir das 10 da manhã. E a Junta da Gafanha da Encarnação lança a celebração do centenário da elevação à freguesia. A data comemora-se a 1 de novembro. Vai merecer atividades ao longo deste mês de outubro. E hoje, com a apresentação do novo website e logotipo da freguesia, é momento de partilha com a comunidade. A instituição liderada por José Carapelho dá a conhecer o projeto de celebração, que vai incluir espetáculos musicais, teatro, cinema, exposição, celebração religiosa e sessão evocativa. Há duas listas na corrida à liderança da JSD de Aveiro. Antigas vice-presidentes da estrutura liderada por Leonardo Maio concorrem pela liderança, agora que o presidente apresentou a admissão devido a questões profissionais. Abertura de processo eleitoral que culmina com eleições a 10 de outubro. Ana Miguel Monteiro defende o legado de Leonardo Maio sob o lema Continuar com Aveiro. Em projeto de continuidade, Marta Lopes propõe linha de ruptura para acabar com o que diz ser a inércia da estrutura. Uma nota no final desta edição para o lançamento de um livro sobre gestão portuária, sobre o sistema portuário. José Luís Cacho assina esta obra. Antigo administrador dos portos de Aveiro, Figueira e Sines, vai fazer o lançamento hoje às 17h30 no Museu do Oriente, em Lisboa. Apresentação da obra a cargo do economista António Nogueira Leite.

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2: Hoje vou falar sobre como desenvolver disciplina. E repara que disse desenvolver disciplina. Porquê? Porque a disciplina tem de ser trabalhada. Ela não cai do céu. A disciplina é a capacidade que tem de controlar o seu comportamento para cumprir alguma regra ou para chegar a algum resultado. E aqui começam as dificuldades, nomeadamente, para desenvolver disciplina, sabe que vai ter de ter regras, controlar as suas vontades e o seu dia. Regras essas que provavelmente terá de as cumprir ao longo da sua vida. Sabe que terá de fazer coisas que não quer, que não gosta, que não lhe apetece e vai apetecer romper as regras e ser livre. Sim, é certo. A disciplina não é algo que se deseja, é algo que se necessita. Ninguém diz eu quero disciplina. O que dizemos é eu preciso de disciplina. De modo que antes de dizer que não é uma pessoa disciplinada ou que não está motivado, questione primeiro o grau de compromisso que tem para com o seu objetivo. Questione se o resultado que pretende conquistar é assim tão importante para si que obrigue cumprir com as regras e limites impostos. Lembre-se, terá de contrariar as suas vontades por vezes, terá de dominar a sua mente e agir de modo diferente ao que gostaria. E isso faz-se mantendo forte o nível de compromisso que tem para com o seu objetivo. Tenha bem claro e presente qual é o seu propósito. O grau de disciplina está diretamente relacionado com o grau de clareza de saber onde quer chegar. Sabendo isso, poderá definir as ações certas que o irão levar cada vez mais próximo do seu objetivo e é isso, no fundo, que lhe vai trazer e permitir manter a disciplina ao longo do tempo. Desejo-lhe uma ótima semana e que continue a construir uma vida com muita liberdade, equilíbrio e felicidade.
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1: Terra Nova, boa tarde, são 3:30.

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2: Com Miguel Coelho, boa tarde.
3: Olá Inês, boa tarde.
2: O que é que há a destacar agora, Miguel?
3: Marcelo Rebelo de Sousa apela à União à volta da Seleção Nacional após o caso Ronaldo. O governo português pede apuramento rigoroso do incidente de ontem num voo da Fly Dubai.
2: Nesta altura, Ponta Delgada e Porto estão a chegar aos 22 graus, Lisboa a marcar 23, Faro a chegar aos 26, Funchal hoje com 23 graus. Agora sim, a altura de irmos até à edição das 4 com Miguel Coelho.
3: Depois da saída de CR7 da seleção, Marcelo Rebelo de Sousa pede união em torno da Seleção Nacional. Em declarações na Galiza, onde vai receber esta tarde um prémio, o ex-presidente da República preferiu deixar um comentário ao caso Ronaldo para mais tarde, dizendo que agora é tempo de concentrar o apoio nos próximos jogos da equipa das Quinas.
4: Penso que estarei no domingo a ver Portugal a jogar com a Noruega. Hoje temos um jogo. E, portanto, hoje temos que estar todos unidos.
5: Mas entende esta reação?
4: Porque todos unidos, porque o que importa é a seleção portuguesa, é Portugal, e temos que estar todos unidos atrás de Portugal. Hoje, sobretudo, temos o jogo na Dinamarca, e domingo lá estarei com a Noruega.
3: Marcelo Rebelo de Sousa, em declarações aos jornalistas, à chegada à cerimónia onde vai então ser condecorado com o prémio anual da Fundação La Torre, é o primeiro português a receber esta distinção, que assinala a ligação ibérica e atlântica.
4: É muito importante por ser o primeiro português, por ser um prémio luso-espanhol, por ser um prémio atribuído por uma fundação que há muitos anos defende a colaboração entre Espanha e Portugal, por ser um prémio dado àquilo que é comum a nós na Europa e no mundo. Temos diásporas fortes, temos línguas fortes em todo o mundo, temos uma presença forte na Europa e em todos os continentes, e isso é uma realidade que vale hoje, vale amanhã, vale sempre.
3: O ex-presidente da República que recebe o prémio Josep Piqué numa cerimónia com as presenças do rei Filipe VI e do presidente do governo espanhol, Pedro Sánchez. Na última década, o subsídio de desemprego baixou em relação ao último salário de 70 para 64%. É o que mostra um estudo divulgado hoje pelo Banco de Portugal. Ainda assim, em valor real, a prestação média subiu 1,3% entre 2015 e 2025. Neste período, disparou o número de estrangeiros com subsídio de desemprego. Passaram de 2% para mais de 26%. No mesmo período aumentaram também as mulheres e os trabalhadores mais velhos no subsídio de desemprego. O complemento solidário para idosos vai ter um aumento de 50 euros no próximo ano, para os 720, medida que o Governo inclui na proposta de Orçamento do Estado, a entregar na próxima semana no Parlamento. O anúncio foi feito pelo Primeiro-Ministro no final da reunião do Conselho de Ministros.
6: Posso, hoje que é o Dia Internacional da Pessoa Idosa, dizer que do Orçamento do Estado estará integrada a decisão de aumentarmos pela quarta vez o valor de referência do complemento solidário para os idosos. O aumento será de 50 euros e, portanto, o valor de referência passará para 720 euros, o que representa um aumento significativo face ao valor que estava vigente em abril de 2024, quando iniciámos funções, e que era de cerca de 550 euros.
3: Luís Montenegro, após o Conselho de Ministros, que decorreu esta quinta-feira na Guarda. E o Governo português pede o apuramento rigoroso do incidente de ontem num voo da Fly Dubai. Numa nota divulgada nas redes sociais, o Ministério dos Negócios Estrangeiros destaca a coragem e o sangue frio do piloto e dos passageiros, cuja atuação foi determinante para evitar uma tragédia. Defende, contudo, a necessidade de se apurar todas as circunstâncias relacionadas com este caso, em que o copiloto, Inês e Daniel, atacou o comandante numa tentativa de despenhar o avião. A suspeita de terrorismo é alarmante, acrescenta o Ministério dos Negócios Estrangeiros, e tem de ser investigada a fundo.
2: É, no mínimo, assustador. Obrigada, Miguel, e até já.
3: Até já.
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Boa tarde, edição de notícias às 16h30. Bem-vindos a mais uma edição de notícias. Aveiro garantiu visto do Tribunal de Contas para a obra do pavilhão oficina. Trata-se de uma das maiores obras públicas no município e que terá arranque a breve prazo. Luís Souto Miranda reafirmou esta tarde em reunião de Câmara a importância do equipamento que integra vários espaços de jogos interiores. A obra vai nascer junto ao estacionamento do Estádio Municipal de Aveiro. Foi lançada no mandato de Ribó Esteves, passou por litigância judicial a propósito do concurso e é quando da adjudicação apontava para um custo de 22 milhões de euros. E Ovar já garantiu visto prévio do Tribunal de Contas ao contrato da empresa.

Aproveitada para a construção da nova esquadra da PSP. Estrutura será edificada nas instalações dos antigos serviços municipalizados de água e saneamento. Com este avanço, garante condições para poder encaminhar o arranque da empreitada. A autarquia deu nota deste avanço na reunião desta quinta-feira. Ilhavo reagendou a primeira reunião do mês para 6 de outubro. É na próxima terça-feira, reunião descentralizada na Gafanha do Carmo. A equipa de vereadores vai estar na freguesia durante a manhã para uma reunião pública. Com destaque para a gestão de obras públicas, o segundo concurso para recrutamento de técnicos da ZAEC e apoios sociais são três pilares da reunião da próxima terça-feira. O condutor da trotinete que atropelou um homem de 51 anos entregou-se às autoridades. O atropelamento ocorreu na terça-feira na Avenida Doutor Lourenço Peixinho. Envolveu uma trotinete e um peão. Na sequência do sinistro, do qual resultou um ferido ligeiro, um homem de 51 anos, o condutor da trotinete abandonou o local, vindo a apresentar-se depois na esquadra da PSP. Estudantes da Universidade comprometem-se com os valores da medicina na cerimónia da Bata Branca. Está já anunciada para sábado, 3 de outubro, a partir das 10, no Auditório Renato Araújo, no edifício central da Reitoria. Este momento em que estudantes entram também na profissão, assumem os valores da medicina, a ética, o serviço ao utente. No caso do mestrado integrado em medicina da Universidade de Aveiro, a cerimónia marca a transição que decorre dos estudantes do primeiro ano de uma aprendizagem em sala de aula para aprendizagem em contexto clínico. O Porto de Aveiro vai retomar as linhas regulares com portos europeus no transporte de contentores. A operadora multinacional Hellermann Cityliners regressa com uma escala agendada para 9 de outubro. Porto de Roterdão, considerado o maior da Europa, e Tilbury, na área de Londres, vão receber essa ligação semanal em navio de pequeno porte, com capacidade de até 500 contentores. É uma notícia do Transportes e Negócios, do jornal digital Transportes e Negócios, entretanto divulgada pela Associação Industrial do Distrito de Aveiro. Aveiro que volta a estar neste circuito de portos internacionais no transporte de carga contentorizada.

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1: Os ecossistemas estão cada vez mais ameaçados pela ação humana e pelas alterações climáticas. Os ecossistemas aquáticos, em particular, são dos mais afetados pela degradação da qualidade da água, levando ao desperdício dos serviços que eles providenciam. Uma forma de demonstrar a importância destes benefícios aos decisores é através da sua valorização económica, ou seja, atribuindo um valor monetário a serviços da natureza que muitas vezes damos como garantidos. Para este fim, uma equipa de investigadores do Departamento de Ambiente e Ordenamento da Universidade de Aveiro analisou a forma como a comunidade académica tem estudado o valor da qualidade da água através dos serviços ecossistémicos que a afetam, como serviços de filtração ou que dependem dela, como manutenção de espécies de peixes num rio. O estudo mostrou que a melhoria da qualidade química da água doce e os benefícios associados às atividades recreativas são os serviços mais frequentemente valorizados. Atribuir um valor económico à natureza não significa pôr-lhe um preço, significa reconhecer que proteger os ecossistemas é também investir no bem-estar, na economia e no futuro de todos nós.
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3: O contrato de promessa de compra e venda é um acordo jurídico no qual as partes se comprometem a celebrar a transação de um imóvel. Embora facultativo, este documento tem força legal e assume importância estratégica quando não é possível a escritura imediata, como acontece durante o processo de financiamento bancário. O contrato fixa as condições essenciais do negócio, incluindo o prazo de conclusão e a garantia de que o imóvel será vendido livre de dívidas, hipotecas ou penhoras que possam comprometer a propriedade. No âmbito deste acordo, é frequente a entrega de um sinal que serve de prova de intenção e garantia de cumprimento. Todavia, o desrespeito pelas cláusulas acordadas pode acarretar sanções onerosas. Se o incumprimento for imputável ao comprador, este perde o sinal entregue. Se a responsabilidade for do vendedor, assiste-se ao dever de devolução do valor em dobro. Para mitigar riscos, torna-se fundamental incluir cláusulas que acautelem imprevistos, como o caso da recusa do crédito à habitação. O CPCV assegura a estabilidade jurídica e protege o investimento das partes até à formalização da escritura pública.
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5: São agora 5 horas, 4 nos Açores. À altura de irmos até às notícias das 5 com Miguel Coelho. Boa tarde.
6: Olá, boa tarde, Inês.
5: O que é que há de destacar agora, Miguel?
6: O apelo de Marcelo Rebelo de Sousa à união em torno da equipa nacional após o episódio que rodeou a saída de Ronaldo. Também dados sobre a elaboração do PRR, com o governo a garantir que Portugal passou com mérito e distinção.
5: Nesta altura, Ponta Delgada, Porto e Funchal chegam aos 22 graus. Lisboa a marcar 23, Faro mais quente, a chegar aos 26 graus. Agora sim, vamos às notícias das 5 com Miguel Coelho.
6: O complemento solidário para idosos vai registar um aumento de 50 euros no próximo ano para os 720 euros, uma medida que o Governo vai incluir na proposta de Orçamento do Estado para 2027, que será entregue na próxima semana no Parlamento. O anúncio foi feito por Luís Montenegro no final da reunião do Conselho de Ministros.
7: Posso, hoje que é o Dia Internacional da Pessoa Idosa, dizer que do Orçamento do Estado estará integrada a decisão de aumentarmos pela quarta vez o valor de referência do complemento solidário para os idosos. O aumento será de 50 euros e, portanto, o valor de referência passará para 720 euros, o que representa um aumento significativo face ao valor que estava vigente em abril de 2024, quando iniciámos funções, e que era de cerca de 550 euros.
6: Anúncio do aumento do complemento solidário para idosos, Montenegro, após o Conselho de Ministros, que esta quinta-feira decorreu na Guarda. Portugal concluiu com mérito e distinção a elaboração do Plano de Recuperação e Resiliência, garantia do Secretário de Estado do Planeamento e Desenvolvimento Regional. depois de ter sido submetido já esta semana o 10º e último pedido de pagamento à Comissão Europeia, no valor de mais de 4.600 milhões de euros. Hélder Reis afirma que com este pedido fica completa a dotação global de 21.900 milhões de euros para transformar o país.
8: Sabemos que muitos investimentos inicialmente inscritos no PRR foram retirados por se demonstrarem que não cabiam no horizonte de tempo que tínhamos para concluir o PRR. Outros investimentos não estão concluídos. Uns contribuíram para objetivos, outros não contribuíram. Lamentavelmente, uns nem sequer iniciaram. Foram várias as razões que justificaram correções, ajustamentos e reprogramações. Não foi fácil. Houve guerra, inflação, dificuldades nas cadeias de abastecimento, problemas de execução e projetos que tiveram de ser reprogramados. Burocracias incompatíveis com prazos curtos. Mas temos agora o desafio de concluir o que é necessário, de honrar os compromissos assumidos na proporção do empenho que deram ao cumprimento dos contratos que assinaram.
6: Secretário de Estado do Planeamento e Desenvolvimento Regional, numa sessão que decorre esta tarde em Lisboa, para a apresentação dos resultados do PRR. Depois da saída de CR7 da seleção, Marcelo Rebelo de Sousa pede união em torno da equipa. Em declarações na Galiza, onde recebe esta tarde um prémio, o ex-presidente da República disse que comentários ao caso Ronaldo ficam para mais tarde. Agora é tempo de concentrar o apoio nos próximos jogos da seleção, a começar hoje com a partida da Dinamarca. E depois também um encontro a que Marcelo Rebelo de Sousa faz questão de comparecer.
9: Penso que estarei no domingo a ver a Portugal a jogar com a Noruega. Hoje temos um jogo e, portanto, hoje temos que estar todos unidos.
10: Mas entende esta reação?
9: Porque todos unidos, porque o que importa é a seleção portuguesa, é Portugal, e temos que estar todos unidos atrás de Portugal. Hoje, sobretudo, temos um jogo na Dinamarca. E domingo lá estarei com a Noruega.
6: Marcelo Rebelo de Sousa, declarações na Galiza à chegada a uma cerimónia onde vai ser condecorado com o prémio anual da Fundação La Torre.
5: E a saída intempestiva de Cristiano Ronaldo tem ainda muitas incógnitas por esclarecer. Contactado pela Renascença, um psicólogo do desporto admite que a conferência de imprensa de Jorge Jesus pode ter sido apenas um gatilho para este desfecho, Miguel.
6: Sim, é essa a possibilidade admitida por Pedro Assis, que é atualmente psicólogo no Desportivo de Chaves e que também já trabalhou no Famalicão e durante 16 anos no Futebol Clube do Porto. Pedro Assis admite à Renascença que a causa deste desfecho tenha sido a ansiedade provocada por uma dúvida na cabeça de Ronaldo. Quem sou eu quando já não sou o melhor do mundo? O desentendimento de ontem com o selecionador pode ter sido apenas o acionador.
11: A conferência de imprensa pode não ter sido a causa, mas apenas o gatilho. E talvez a questão aqui não seja tanto o porquê que não joguei, e talvez passe a ser quem sou eu quando já não sou indispensável, quando já não sou o melhor do mundo.
12: Ou seja, há alguma ansiedade em relação a uma reforma que se avizinhava muito próxima.
11: Ao final da carreira. E o final da carreira não significa apenas deixar de competir. Pode significar começar a perder um lugar que durante décadas ajudou a definir quem se é. Portanto, é uma perda identitária mais que parar de jogar futebol. E isso tem um impacto brutal naquilo que são os comportamentos e que vão sendo os comportamentos que, com o passar do tempo, se foram avolumando no caso do Ronaldo. O Ronaldo, quando era jovem, não tinha este tipo de comportamentos.
12: Mas depois foram recorrentes alguns episódios, por exemplo, quando uma vez atirou a abraçadeira de capitão ao chão, mas também já na era Fernando Santos. Isso, de alguma forma, vem complementar essa sua teoria?
11: Sim, e acho que o interessante deste episódio não seja perceber quem é que eventualmente terá razão, mas o que é que acontece mentalmente quando um dos maiores atletas de sempre começa a confrontar-se com algo que um atleta consegue vencer, que é a passagem do tempo. E nestes últimos anos era com isto que o Ronaldo lutava diariamente. Ou lutar com todas as forças para continuar a fazer aquilo que antes fazia com uma facilidade.
12: E para bater recordes sucessivamente.
11: Completamente. Aquela obsessão pelo gol do mil. Lá está, é a identidade, é ir atrás de uma identidade, é ir atrás da história. E isto toma-nos as decisões.
12: Diz-se que Ronaldo se terá sentido traído por Jorge Jesus. Isso não pode servir ainda que inconscientemente de uma desculpa para Ronaldo terminar de uma vez por todas a sua participação na seleção?
11: Não estamos dentro da cabeça das pessoas, mas sim, A complexidade é esta. O que é que terá feito? O que é que terá contribuído para isto? E a certa altura começa-se a funcionar ali numa cavala de se calhar já me estão a mandar embora, já me estão a empurrar para fora daqui.
12: Aliás, ele chegou a dizer que quando se disse que não o queriam, ele se fazia as malas e ia embora. Para concluir, até que ponto é que esta decisão de Ronaldo pode abalar psicologicamente os seus próprios colegas?
11: Uma crise pode fragmentar uma equipa, pode reforçar a sua coesão. A diferença está muitas vezes na forma como este episódio é significado e gerido.
10: A leitura de Pedro Assis, psicólogo do desporto, ouvido pelo jornalista Pedro Mesquita, tudo isto a Inês e Daniel, há poucas horas, não é, do jogo da seleção na Dinamarca, a contar para a Liga das Nações. Veremos que resposta dará a equipa, sendo que o encontro é às 8:15 e com relato integral em rr.pt e acompanhamento também aqui na Renascença, antes, durante e após a partida, com comentários. A partida, claro, que ganhou ainda um interesse maior por via deste caso Ronaldo.
5: Exatamente. Portanto, é só ficarmos à espera para ver o que é que vai acontecer. Obrigada, Miguel, e até já.
10: Até já.
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3: Boa tarde, edição de notícias às 17h30. Aveiro garantiu visto do Tribunal de Contas para a obra do pavilhão oficina. Trata-se de uma das maiores obras públicas do município, que terá arranque a breve prazo. O anúncio foi feito esta tarde pelo Presidente da Câmara de Aveiro, Luís Souto Miranda. A obra vai nascer junto ao estacionamento do Estádio Municipal de Aveiro, a quando da adjudicação, em 2025, apontava para uma obra de 22 milhões de euros. Passou por atrasos, litigância judicial, agora com esta decisão do Tribunal de Contas, que abre caminho à concretização da empreitada. Mais e melhor capacidade na recolha de lixo, um grau de exigência acima do que vigorou nos últimos 8 anos. É desta forma que a Câmara de Aveiro retrata este novo concurso e as bases desse concurso. Aveiro, que colocou a concurso a recolha e transporte de resíduos, a gestão do ecocentro e a limpeza urbana, por um valor base na ordem dos 36 milhões de euros para 8 anos. Luís Souto Miranda confirma que este é um procedimento que não se pode comparar com o que terminou hoje ou com aquele que esteve em vigor até ao dia de ontem e que continua a ser assumido transitoriamente pela Veolia até estar definido o vencedor do próximo concurso. O autarca de Aveiro lembra que procurou alargar o âmbito e a frequência das ações de limpeza. Quis também ouvir as freguesias em nome da coesão territorial, um quadro que leva a um valor de 36 milhões de euros em nome da qualificação do serviço.
4: É a política de coesão territorial. E, portanto, é algo muito mais exigente, porque fomos avaliando o que diziam as freguesias, o que os aveirenses vão dizendo. Não estão satisfeitos. É preciso mais exigência. E, portanto, houve aqui, obviamente, essa maior exigência traduz-se em, é evidente, um volume de prestação de serviços maior, sendo na sua qualidade e também na extensão das atuações daquilo, dos planos de trabalhos que são feitos.
3: A recolha e transporte de resíduos a concurso pela Câmara de Aveiro para os próximos 8 anos, 36 milhões de euros, um valor que dispara comparado com o último concurso realizado, mas com os argumentos do autarca de que o mundo hoje é diferente, os custos da operação são diferentes e há também uma tentativa de alargar essa capacidade de intervenção ao nível da limpeza nas freguesias, no centro urbano, com mais frequência, maior regularidade e também com um grau de exigência que a autarquia vai colocar na execução do cumprimento desse contrato. É uma justificação avançada para os valores base aprovados esta tarde para este concurso. O condutor da trotinete que atropelou um homem de 51 anos entregou-se às autoridades. O atropelamento aconteceu na Avenida Doutor Lourenço Peixinho. Na altura foi dito que o condutor da trotinete se ausentou do local. Apresentou-se um dia depois nas instalações da PSP, salientando ou argumentando que ficou em estado de pânico e acabou por sair do local. Agora já devidamente identificado pela PSP, o jovem de 19 anos, envolvido também nesta ocorrência que fez um ferido ligeiro, um homem de 51 anos. A Aveiro vai receber a conferência sobre o futuro da inteligência com a presença do inventor do Cubo Mágico. Será no dia 30 de outubro, em conferência que procura explorar os desenvolvimentos mais recentes nos domínios da inteligência artificial, neurociência, psicologia e educação. Erno Rubik, o inventor do cubo de Rubik, membro da Academia Europeia, é um dos convidados especiais a par de Judite Polgar, a maior jogadora de xadrez de sempre. São dois dos oradores convidados para este encontro do próximo dia 30 de

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5: Vivemos tempos de rearmamento acelerado, de ataques híbridos que testam as fronteiras europeias e de uma ordem internacional que parece reescrever-se diante dos nossos olhos. A guerra na Ucrânia, a proliferação de drones sobre o território europeu e o regresso da retórica nuclear obrigam-nos a perguntar se estamos a repetir a história ou a escrever um capítulo novo. E que papel cabe a Portugal e à cultura militar que o sustenta neste tabuleiro que já não se joga apenas com exércitos, mas também com códigos, drones e alianças em recomposição? Para nos ajudar a pensar estas questões, recebemos hoje na Integridade Mais o Major-General João Vieira Borges. Major-General João Vieira Borges, bem-vindo à Integridade Mais. Muito obrigado por ter aceitado o nosso convite. Os conflitos multiplicam-se, os orçamentos de defesa disparam, o rearmamento acelera. Estamos a assistir ao regresso de uma nova Guerra Fria, com o fantasma da proliferação nuclear outra vez à mistura. Ou este rearmamento é, sobretudo, sintoma de que o mundo já mudou de era?
6: Muito obrigado pelo convite. É sintoma que o mundo mudou de era. Aquilo que estamos a assistir é uma nova era, baseada fundamentalmente nas grandes potências, Estados Unidos, China e Rússia, apesar das dimensões diferentes em termos daquilo que é o seu poder, o poder económico e o poder militar e o poder geopolítico, independentemente das dimensões diferentes, são as três grandes potências que neste momento marcam a agenda internacional e marcam de tal maneira que, obviamente, tudo o que tem a ver com relações internacionais tem a ver com estes países. O facto de haver uma guerra na Ucrânia há 4 anos e meio, na prática há 12 anos, também tem marcado profundamente esta nova era, associada depois a uma administração Trump que tem uma situação, ou tem, digamos, uma narrativa completamente diferente das administrações anteriores, narrativa essa que por vezes se aproxima da própria narrativa dos seus opositores, designadamente a China e a própria Rússia, para não falar já do Irão e para não falar da Coreia do Norte, aliados destes dois países numa visão que era de terminar com a hegemonia dos Estados Unidos, que era de terminar com o poder do dólar, que era criar um mundo novo. Portanto, estamos a assistir a essa transformação que implica instabilidade, que implica insegurança e que, por consequência, implica rearmamento. Rearmamento que, por sua vez, tem uma relação direta não só com a conflitualidade, mas depois também com a tecnologia. A inteligência artificial associada, digamos, às questões mais armamentistas, tem levado também a uma transformação da guerra, não só no Médio Oriente, mas sobretudo na Ucrânia, o que leva também a que os vários países, ao rearmarem-se, têm que se rearmar para o futuro e não para o passado. E isso implica novos sistemas, isso implica novas aquisições, isso implica nova indústria de defesa. Isto é uma série de implicações que levam a que eu possa interpretar isto como um período de transição, mas já estamos numa nova era.
5: Defender as populações é uma das funções mais antigas do Estado. Quando a Europa investe milhares de milhões de euros em armamento, está a cumprir essa obrigação ética para com os cidadãos ou estamos perante uma corrida ao armamento que serve outros interesses para além da proteção?
6: Eu, como sonhador ativo do professor Jorge Dias, o antropólogo e defensor, claro, de todos os valores éticos e da Carta das Nações Unidas, da Declaração dos Direitos Humanos, obviamente que é essa a minha visão, é esse o meu sonho, de que tenhamos um mundo de paz e um mundo que respeite as normas internacionais. Posso dizer que estamos a viver um momento muito complexo a esse nível. Eu acredito que a Europa ainda é o estandarte desses valores, independentemente de haver situações pontuais, designadamente com extremos, ou extrema-esquerda, que obviamente em situações de conflito ganham espaço relativamente aos moderados. Independentemente disso, os valores estão lá e continuamos a cultivá-los. Eu julgo que continuaremos a ser o estandarte desses valores. E era bom que continuássemos como exemplo para a comunidade internacional.
5: As últimas semanas trouxeram ataques híbridos e incursões de drones não identificados sobre o território europeu. Chegou a hora de a Europa apostar a sério numa defesa anti-drone? Ou estamos preparados para esta nova frente de guerra?
6: É muito interessante a sua questão, na medida em que eu também vou responder ao que não respondi à questão anterior. Ou seja, a Europa prepara-se para a guerra, mas numa perspectiva defensiva, tal como a organização do Tratado do Atlântico Norte é uma organização política ou militar de cariz defensivo. E, portanto, o que estamos a fazer é rearmar a Europa exatamente no sentido defensivo de defender as nossas instituições, de defender as nossas populações, mas tem que defender com novos sistemas. E, portanto, tem a ver agora com a segunda questão. E, portanto, a questão da guerra híbrida é muito interessante no sentido em que já tivemos uma experiência de nos defendermos de ameaças transnacionais que implicavam o uso da segurança e da defesa a par. Ou seja, para o cidadão comum, se me permite, é a questão de os serviços de informações trabalharem devidamente integrados e depois a questão da defesa, o braço armado atuar quando tem a ver com situações relacionadas mais com a proteção das instalações, dos cidadãos, em termos de defesa. E nesse sentido, julgo que estamos preparados e temos atuado, mas há limites. E esses limites, vamos chamando de linhas vermelhas, quer na decisão política, quer na decisão militar, têm a ver, na nossa perspectiva, ou na minha perspectiva, com vidas humanas. Até agora os incidentes não têm tido consequências em termos de vidas humanas. A Europa vai gerindo e a própria NATO vai gerindo com discursos dissuasores. No entanto, continuamos a assistir a esse tipo de ataques. Vamos ver até quando, mas na minha perspectiva a linha vermelha são as vidas humanas. A partir daí a atuação será necessariamente diferente, quer em termos políticos, quer em termos militares.
5: E no caso português, em que atravessamos uma crise de recrutamento militar, como se recupera o interesse dos jovens pelo serviço nas Forças Armadas numa sociedade cada vez mais avessa ao risco?
6: Recupera-se com três medidas: educação. Ou seja, na minha perspectiva, a questão da cidadania ou da educação para a cidadania é fundamental. Nós somos um país que, obviamente, estando aqui no Atlântico, longe da frente de guerra, teoricamente, porque a frente também é o Atlântico, e aí nós já vimos a questão dos cabos submarinos e a questão dos vários navios russos que se aproximam da costa para escutas e outras coisas que não sabemos, estamos todos envolvidos neste combate e, portanto, isso é fácil de explicar à juventude. Ou seja, preparar a juventude para a adversidade, quer seja uma adversidade que vá contra os nossos valores, quer seja contra o nosso território, quer seja contra as organizações a que pertencemos, acho que é um desígnio nacional e isso tem falhado. Mas eu acho que é uma questão fundamental. Tudo começa na juventude, educação da juventude, preparação da juventude para a adversidade. Quando chegam à altura de ter que intervir, ter que participar, em vez de responder aos inquéritos ou às sondagens, como eu tenho respondido, em que há 20%, 25%, depende dos países aqui nesta região, afastados da linha da frente, são só 20% ou 30% que dizem que defendiam com armas o seu país se fosse invadido, que é uma situação perfeitamente indescritível e muito diferente de uma Finlândia, de uma Suécia, de uma Dinamarca, de uma Polónia, porque eles sabem qual é a ameaça e sabem, quer historicamente, quer na situação atual, que isso é muito provável de acontecer e também equacionam sempre as situações até mais perigosas. E, portanto, tem uma visão diferente daquela que temos nós, os espanhóis ou mesmo os próprios franceses.
5: Fala-se cada vez mais de uma nova ordem mundial. Estamos perante o falhanço do multilateralismo tal como o conhecemos, ou apenas uma reorganização de alianças com novos blocos a nascer do Médio Oriente à Ásia?
6: A nova ordem internacional, já falámos isso há pouco na minha perspectiva e já o escrevi, ela começou em novembro de 2025. Ou seja, o National Security Strategy norte-americano é o conceito estratégico norte-americano desta administração norte-americana, clarificou aquilo que já vinha há alguns anos, mesmo na própria administração Biden, aliás, na minha perspectiva, desde George Bush em 2001, depois as Torres Gêmeas alteraram, digamos, o percurso, que era fundamentalmente uma orientação estratégica dos Estados Unidos para a Ásia-Pacífico, tirando prioridades relativamente àquilo que era a sua relação com a Europa. Independentemente de governos, de administrações democratas ou republicanas, a situação foi evoluindo no sentido da Europa ser afastada desse processo, o maior protagonismo da Rússia e da China. Portanto, é a nova ordem das grandes potências, como eu lhe chamo, ela está aí, não está clarificada, porque vai depender da evolução das situações, quer no Irão, quer na Ucrânia, mas ela está aí e veremos no futuro se efetivamente se concretiza. Não será certamente uma guerra fria como já foi, é uma guerra morna, infelizmente, com alguns aquecimentos em algumas questões, designadamente ali na questão da Ucrânia.
5: E neste novo tabuleiro geopolítico, a posição atlântica de Portugal ganha ou perde relevância?
6: Ganha relevância, ainda bem que o referiu, ganha relevância, até pela questão da Groenlândia, a questão do Ártico. Nós temos aqui o Atlântico e o caminho para o norte das outras potências também passa por aqui, não passa só por rotas do Ártico. Nós vemos a própria China investir em Portugal para a Rota da Seda Marítima, portanto, Xi Jinping visitou os Açores, não foi por acaso. O Atlântico, mesmo que haja conflito, um maior conflito entre a Europa e os Estados Unidos, obviamente que estando nós na fronteira, isto basta olhar para o século XVIII, estando nós na fronteira, na altura a grande potência era o Reino Unido, e nós servimos de ponte para a Europa. E, portanto, nós estamos numa posição privilegiada, e não só a questão dos Açores, em termos militares, estamos numa posição privilegiada dessa ponte para, e faremos sempre ponte. Portugal precisará sempre dessa ligação aos Estados Unidos, independentemente das administrações, tal como nós também somos ponte para a África, fruto de circunstâncias históricas, designadamente com a relação privilegiada com os países de língua portuguesa. Portanto, Portugal, em qualquer dos cenários, adverso ou mais positivo, ou mais favorável aos valores da Europa, Portugal tem sempre uma posição privilegiada, tem tido sempre, digamos, uma postura diplomática, na minha perspectiva, muito inteligente. Portanto, quando se diz que Portugal é um país de soldados, é também um país de diplomatas, e eu sou militar. E olhando para a história, Portugal é um país de militares, de soldados, e que tem feito com que nós continuemos a ser um país independente e soberano.
5: Entre rearmamento, drones e uma ordem mundial em recomposição, fica claro que a segurança já não se garante apenas com exércitos. Termina aqui este episódio da Integridade Mais. Foi nosso convidado o Major-General João Vieira Borges. Eu sou Jorge Cravo e convido-vos a seguir o dia-a-dia da All for Integrity nas redes sociais e através do site allforintegrity.org.

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2: João Cabral de Melo Neto, 1920-1999, foi um poeta e diplomata brasileiro, autor da obra Morte e Vida Severina, poema dramático que o consagrou.
3: O último poema. Não sei quem me manda a poesia, nem se quem disso a chamaria. Mas quem quer que seja, quem for esse quem, eu mesmo, meu suor, seja mulher, paisagem ou não, de que há a preencher os vãos, fazer, por exemplo, a muleta que faz andar minha alma esquerda ao quem que se dá à inglória pena. Peço que meu último poema mande-o ainda em poema perverso de antilira, feito em antiverso.
2: O que se diz ao editor a propósito de poemas? Eis mais um livro, fio que o último, e o incurável pernambucano. Se programam ainda publicá-lo, digam-me que com pouco o embalsamo. E preciso logo embalsamá-lo. Enquanto ele me conviva, vivo, está sujeito a cortes, enxertos, terminará amputado do fígado. Terminará ganhando outro pâncreas. E se o pulmão não pode outro estilo, esta dicção de tosse e gagueira me esgota vivo em mim, livro umbigo. Poema nenhum se autonomiza. No primeiro ditar-se, esboçado, nem no construí-lo, nem no passar-se, a limpo dactilografá-lo. Um poema é o que há de mais instável. Ele se multiplica e divide. Se pratica as quatro operações enquanto em nós e de nós existe. Um poema é sempre como um câncer. Que química, cobalto, indivíduo para os pés desse potro solto? Só o mumificá-lo, pô-lo em livro.
3: A educação pela pedra. Uma educação pela pedra. Por lições. Para aprender da pedra, frequentá-la, captar sua voz enfática, impessoal. Pela dicção, ela começa as aulas. A lição de moral, sua resistência fria ao que flui, e a fluir a ser maleada. A de poética, sua camadura concreta. A de economia, seu adensar-se compacta. Lições da pedra flui e a fluir a ser maleada. A de poética, sua camadura concreta. A de economia, seu adensar-se compacta. Lições da pedra, de fora para dentro. Cartilha muda para quem soletrá-la. Outra educação pela pedra. No sertão, de dentro para fora e pré-didática. No sertão, a pedra não sabe lecionar. E se lecionasse, não ensinaria nada. Lá não se aprende a pedra. Lá a pedra, uma pedra de nascença, entranha a alma.
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9: São agora 6 horas 5 nos Açores. À altura de irmos até à edição das 6 com Miguel Coelho. Boa tarde.
10: Inês, boa tarde.
9: O que é que há a destacar agora, Miguel?
10: Momentos de tensão vividos esta tarde junto à sede do Governo na sequência de uma manifestação não comunicada por parte de bombeiros sapadores. Também vamos ter declarações de Vladimir Putin garantindo que não tenciona atacar qualquer país europeu.
9: Nesta altura, Ponta Delgada, Porto e Funchal chegam aos 20 graus. Lisboa chegar aos 21, Faro a marcar 25 graus nesta altura. Agora sim, vamos até à edição das 6 com Miguel Coelho.
10: A polícia reforçou o dispositivo junto à sede do Governo em Lisboa, com o Corpo de Intervenção da Unidade Especial de Polícia, em causa uma manifestação não comunicada de bombeiros sapadores de Lisboa e Setúbal. Fonte da PSP diz à Renascença que a decisão foi tomada depois de os manifestantes terem deflagrado engenhos pirotécnicos junto às antigas instalações da Caixa Geral de Depósitos. Viveram-se alguns momentos de tensão, mas a fonte policial contactada pela Renascença garante que a situação está controlada e sem registro de incidentes especiais. O protesto surge numa altura em que os bombeiros sapadores exigem respostas para problemas que, segundo dizem, se mantêm apesar das alterações introduzidas pelo Executivo. O presidente da estrutura de missão Recuperar Portugal está a prestar contas esta tarde sobre a execução dos fundos do PRR. Fernando Alfaiate diz que houve uma corrida contra o tempo para cumprir prazos estabelecidos e garante que a prestação de contas ao país vai continuar.
11: Este período representa evidências relativamente a compromissos assumidos e cumpridos, e com eles chegamos ao fim de uma etapa. Mas o rigor e a prestação de contas deverão continuar. Quando falo em prestação de contas, não me refiro apenas a números, falo de coisas concretas, dos projetos, das comunidades que impactaram, dos territórios, das pessoas e do país.
10: O último e décimo pedido do PRR sobre

0: partido a Bruxelas já esta semana inclui 96 marcos e metas ligados a 92 investimentos e 4 reformas em áreas como a saúde, habitação, respostas sociais, cultura, transição energética e digitalização de empresas. O complemento solidário para idosos vai ter um aumento de 50 euros no próximo ano, passando para os 720 euros. É uma medida que o Governo vai incluir na proposta de orçamento para 2027, a entregar na próxima semana no Parlamento. O anúncio foi feito pelo Primeiro-Ministro no final da reunião do Governo, que hoje decorreu na Guarda.
1: Posso, hoje que é o Dia Internacional da Pessoa Idosa, dizer que do Orçamento do Estado estará integrada a decisão de aumentarmos pela quarta vez o valor de referência do complemento solidário para os idosos. O aumento será de 50 euros e, portanto, o valor de referência passará para 720 euros, o que representa um aumento significativo face ao valor que estava vigente em abril de 2024, quando iniciámos funções, e que era de cerca de 550 euros.
0: Luís Montenegro e o anúncio do aumento do complemento solidário para idosos no próximo ano.
2: E está em Portugal o presidente do Instituto Nacional de Terras Raras do Brasil. É um dos países do mundo com maiores reservas destes minerais tão disputados e Portugal, Miguel, é pretendido como parceiro.
0: Sim, o Brasil tem reservas enormes de terras raras, mas isso não basta. É preciso extrair e dominar a tecnologia de refinação e por isso procura em Portugal justamente um parceiro para processar estes minerais e que seja uma porta de entrada para o resto da Europa. É o que adianta a entrevista à Renascença, David Moreira, o presidente do Instituto Brasileiro de Terras Raras.
3: O Brasil hoje ele tem e é uma potência na área mineral, mas ser uma potência mineral não é conhecer o desenvolvimento tecnológico, é dominar o início de uma cadeia que exige um ciclo completo. E a Europa, como um todo hoje, existe e domina a cadeia quase que completa dos minerais de terras raras. E para convergir, porta de entrada hoje, o canal de comunicação, a ponte para isso é Portugal. Não existe outro país a não ser Portugal. Portugal existe é muito estratégico hoje para essa condição de dominar o ciclo da cadeia de terras raras.
0: E o objetivo do Brasil é chegar a 2030 com uma exploração de terras raras à escala industrial.
3: E que a gente possa fazer o desafio de desenvolver aqui em Portugal, junto com 2-3 centros de pesquisas, essa planta em escala industrial, que a gente conseguiria colocar ela até 2028 em operação, e aí em 2030 ela passaria a ser uma escala industrial. E eu acredito que nos momentos aí, mais uns 3-4 meses, nós vamos divulgar isso.
0: Tal como acontece em Portugal nas minas de lítio, por exemplo, o Brasil também tem enfrentado a resistência da população local e dos ambientalistas. Para responder a esta pressão foi fundamental alterar a lei, mas ainda falta ultrapassar a burocracia.
3: Foi implementado há 2 semanas a Política Nacional de Minerais Críticos Estratégicos do Brasil, que com regra clara dá para se pedir o licenciamento ambiental. O que nós temos hoje é o grande gargalho, a burocracia para conseguir o licenciamento ambiental. E esse desafio, ele sobrepõe uma barreira de país. Por quê? A situação das terras raras, ela não pode ser uma política de governo. Ela tem que ser uma política de Estado.
4: E essa legislação sobrepõe-se à vontade dos populares?
3: Não sobrepõe a vontade dos populares, mas deixa claro. E aí o que precisa é o tripé: pessoas, meio ambiente e indústria. Os três estando juntos e encaminhados, as coisas acontecem.
0: David Moreira, o presidente do Instituto Nacional de Terras Raras do Brasil, entrevistado pela jornalista da Renascença Sandra Afonso, é um tema que vai estar desenvolvido em rr.pt. Vladimir Putin garante que não tenciona atacar qualquer país europeu. Falando num fórum internacional, o presidente russo afirmou que Moscovo não está a ameaçar ninguém e que não planeia atacar qualquer país europeu, nem em 2030, nem em 2050, mas estará a postos para responder a eventuais agressões. Nesse contexto e sobre Kaliningrado, Putin também voltou a garantir que a Rússia poderá usar todo o seu arsenal se o enclave do Báltico for ameaçado. Também admitiu que os ataques ucranianos às refinarias russas custaram ao país 1% do produto interno bruto. O Papa rezou o terço esta tarde com um grupo de 700 crianças nos jardins do Vaticano. Dia 14 e as crianças rezaram pela paz na Ucrânia, na Rússia, no Líbano, no Iraque e Médio Oriente, Sudão do Sul e noutras zonas do planeta onde não há nem liberdade religiosa. Antes de cada mistério, ouviram-se testemunhos de crianças gravadas em vídeo nos seus países de origem.
5: Em todo o mundo, milhões de bambini pregam conosco.
6: Em todo o mundo, milhões de crianças estão a rezar conosco. Milhões. Pensem, 50 milhões de ave-marias a subir ao céu, de todos os cantos e em todas as línguas da terra, pedindo paz e unindo-se numa única dezena do rosário. para abraçar e unir todos os continentes, raças e nações do planeta.
0: Nos últimos dias, Leão XIV fez um apelo para que se reze o terço pela paz durante todo o mês de outubro e hoje, primeiro dia do mês, quis assinalar esta oração rodeado de crianças acompanhadas por familiares. Daqui a pouco as notícias do desporto em Bola Branca, em dia de jogo da seleção na Dinamarca e, claro, Inês e Daniel com o caso Cristiano Ronaldo a dominar as atenções. O Rui Viegas traz novidades às 6:15 sobre o momento em que o presidente da Federação irá pronunciar-se sobre esta polémica.
2: Curiosa, é pouco para dizer aquilo que estou.
7: Não é? há novelas produzidas meses a fio que não têm metade do interesse disto.
2: É verdade, não tenho a menor dúvida. Obrigada, Miguel. Até já.
0: Até já.
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2: Com a Terra Nova, boa tarde. São 6:30.
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0: Boa tarde, edição às 18h30. Aveiro garantiu visto do Tribunal de Contas para a obra do Pavilhão Oficina. Trata-se de uma das maiores obras públicas no município de Aveiro e que terá arranque a breve prazo. Luís Souto Miranda anunciou esta tarde, em reunião de Câmara, essa decisão do Tribunal de Contas e o conhecimento que já tem a autarquia sobre esta decisão. A obra vai nascer junto ao estacionamento do Estádio Municipal de Aveiro. Foi lançada no mandato de Ribau Esteves, passou por litigância judicial e é quando o dado de adjudicação apontava para uma obra na ordem dos 22 milhões de euros. Mais e melhor capacidade na recolha de lixo e um grau de exigência acima do que vigorou nos últimos 8 anos. Aveiro coloca a concurso a recolha e transporte de resíduos, a gestão do ecocentro e a limpeza urbana por um valor base na ordem dos 36 milhões de euros para 8 anos. Luís Souto Miranda confirma que este é um procedimento que não se pode comparar com o que terminou hoje nos valores, mas também no caderno de encargos. O concurso agora lançado procura alargar o âmbito, a frequência das ações, chegar às freguesias em nome da coesão territorial. O autarca de Aveiro diz que esta será uma resposta mais robusta e que será sujeita a fiscalização apertada.
1: É a política de coesão territorial. E, portanto, é algo muito mais exigente, porque fomos avaliando o que diziam as freguesias, o que os aveirenses vão dizendo, não estão satisfeitos. É preciso mais exigência. E, portanto, houve aqui, obviamente, essa maior exigência traduz-se em, é evidente, um volume de prestação de serviços maior, sendo na sua qualidade e também na extensão das atuações daquilo, dos planos de trabalhos que são feitos.
0: Unanimidade no Executivo com esta abertura de concurso. Isabel Vilachã, vereadora eleita pelo Partido Socialista, elogiou os documentos de suporte ao concurso, diz que a informação é clara. Ainda assim, alertou para a necessidade de traçar as áreas e competências de cada entidade responsável por limpeza nas freguesias.
2: Nas diversas freguesias, o caderno de encargos prevê a varredura mecânica e manual numa zona central, não é? Mas há, e portanto isso será da responsabilidade daquele que vier a ganhar o concurso e mais umas quantas obrigações, mas há outras coisas que são contíguas à manutenção da limpeza do espaço público, mas não coincidem, que essas sim continuarão da responsabilidade das juntas de freguesia.
0: Operações de limpeza mais robustas, com maior frequência, também de âmbito mais alargado, a chegar aos centros das freguesias do Conselho de Aveiro. Os termos de um concurso agora aberto. É um concurso internacional para 8 anos, valor base de 36 milhões de euros. O contrato dos últimos 8 anos terminou hoje. A Veolia assegura transitoriamente a recolha por mais alguns meses até à conclusão do novo procedimento. O Porto de Aveiro prepara-se para retomar as linhas regulares com portos europeus no transporte de contentores. A notícia é conhecida. A operadora multinacional Hellermann Cityliners regressa com uma escala agendada para 9 de outubro. Porto de Roterdão, considerado o maior da Europa, e Tilbury, na área de Londres, recebem ligação semanal em navio de pequeno porte com capacidade até 500 contentores. É uma notícia do Transportes e Negócios, do jornal online, já divulgada também pela Associação Industrial do Distrito de Aveiro. Aveiro vai receber a conferência sobre o futuro da inteligência com a presença do inventor do cubo de Rubik, que será no final deste mês, 30 de outubro, na Fábrica da Ciência, uma conferência sobre os domínios da inteligência artificial, neurociência, psicologia e educação. Vai reunir especialistas de referência nestas áreas, também académicos. Erno Rubik, inventor do cubo de Rubik e membro da Academia Europeia, e Judite Polgar, a maior jogadora de xadrez de sempre, integram a lista de oradores convidados para esse encontro. Será no dia 30 de outubro.

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1: Boa tarde com a Terra Nova, são 7 horas.

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1: Terra Nova, boa noite. São 9 horas.
2: Bem-vindos a mais uma edição de Notícias. Aveiro garantiu visto do Tribunal de Contas para a obra do Pavilhão Oficina. Trata-se de uma das maiores obras públicas no município e que terá arranque a breve prazo. Luís Souto Miranda reafirmou esta tarde em reunião de Câmara a importância do equipamento que integra vários espaços de jogos interiores. A obra vai nascer junto ao estacionamento do Estádio Municipal de Aveiro. Foi lançada no mandato de Ribó Esteves, passou por litigância judicial a propósito do concurso e é quando da adjudicação apontava para um custo de 22 milhões de euros. E Ovar já garantiu visto prévio do Tribunal de Contas ao contrato da empreitada para a construção da nova esquadra da PSP. Estrutura será edificada nas instalações dos antigos serviços municipalizados de água e saneamento. Com este avanço, garante condições para poder encaminhar o arranque da empreitada. A autarquia deu nota deste avanço na reunião desta quinta-feira. Ilhavo reagendou a primeira reunião do mês para 6 de outubro. É na próxima terça-feira, reunião descentralizada na Gafanha do Carmo. A equipa de vereadores vai estar na freguesia durante a manhã para uma reunião pública. Com destaque para a gestão de obras públicas, o segundo concurso para recrutamento de técnicos da ZAEC e apoios sociais são três pilares da reunião da próxima terça-feira. O condutor da trotinete que atropelou um homem de 51 anos entregou-se às autoridades. O atropelamento ocorreu na Avenida Doutor Lourenço Peixinho. Envolveu uma trotinete e um peão. Na sequência do sinistro, do qual resultou um ferido ligeiro, um homem de 51 anos, o condutor da trotinete abandonou o local, vindo a apresentar-se depois na esquadra da PSP. Estudantes da Universidade comprometem-se com os valores da medicina na cerimónia da Bata Branca. Está já anunciada para sábado, 3 de outubro, a partir das 10, no Auditório Renato Araújo, no edifício central da Reitoria. Este momento em que estudantes entram também na profissão, assumem os valores da medicina, a ética, o serviço ao utente. No caso do mestrado integrado em medicina da Universidade de Aveiro, a cerimónia marca a transição que decorre dos estudantes do primeiro ano de uma aprendizagem em sala de aula para aprendizagem em contexto clínico. O Porto de Aveiro vai retomar as linhas regulares com portos europeus no transporte de contentores. A operadora multinacional Ellerman Cityliners regressa com uma escala agendada para 9 de outubro. Porto de Roterdão, considerado o maior da Europa, e Tilbury, na área de Londres, vão receber essa ligação semanal. Em navio de pequeno porte, com capacidade de até 500 contentores, é uma notícia do Transportes e Negócios, do jornal digital Transportes e Negócios, entretanto divulgada pela Associação Industrial do Distrito de Aveiro. Aveiro que volta a estar neste circuito de portos internacionais no transporte de carga contentorizada.

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1: 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São 11 horas.
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